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2: Ora viva, minha boa gente! Sejam muito bem-vindos a mais uma edição dos Novos Parodiantes. Este é o único programa da rádio onde a atualidade não nos dá choro. Dá-nos uma enorme vontade de rir.
3: É verdade. Olhamos para o mundo à nossa volta e pensamos, ou a gente se ri disto, ou temos todos diplomas a um subsídio de paciência.
4: Sabes, a minha cabeça anda um caco. Fui ao médico e ele disse que eu estava com sintomas graves de burnout digital e alguma falta de memória.
3: Ah, Apolas. E ele receitou-te algum tratamento inovador?
4: Receitou. Olha, inscreveu-me numa aplicação de mindfulness e meditação no telemóvel. Disse que era a melhor coisa para limpar os pensamentos.
3: E tem resultado? Sentes mais relaxado?
4: Tem resultado? Agora, em vez de esquecer-me, por exemplo, onde deixei as chaves de casa, esqueço-me todos os meses de cancelar o trial gratuito e pago 29,99€ sem saber de quê.
3: Ah, então a aplicação não te limpou a cabeça. Limpou-te foi um pouco a carteira, não é?
4: Pois foi. Mas olha, na última atualização até mandaram uma notificação muito atenciosa. A sua mente está em paz. A sua mensalidade foi renovada com sucesso.
5: Olha, o meu João decidiu que esta semana ia ser radical e trocou o nosso carro por um cesto de supermercado, veja lá.
2: Trocou o carro por um cesto, mas ele perdeu o juízo. Um cesto de compras não vale nada.
5: Pois não, mas quando ele saiu da caixa e o cesto vinha com um pacote de azeite, dois bifes e um quilo de bacalhau, o stand disse que dava perfeitamente para pagar a entrada do carro novo.
2: Ah, bom, então no fundo não fez um crédito, fez um paga pronto com gorduras e proteína.
6: Os reformados e os pensionistas nunca foram tão felizes. Nem sabem o que é que hão de fazer ao dinheiro. Ah, pois é. É para rir, é?

0: Beh, Melissa, se donna fila.
1: Ah, e lá está o senhor Gervásio com os seus salamandrinhos. Não tenho que pedir licença, porque isto é o banco deste nosso jardim. E por enquanto eles ainda não venderam nem privatizaram os bancos do jardim, pois não?
0: Que eu saiba, ainda não, dona Filó. Apesar deste banco ter aqui um grande buraco.
1: É, seu malandreco.
0: Bem. A partir de agora, isso já pouco nos importa. O importante é virmos aqui a arejar um bocadinho.
1: Ah, pois é, senhor Gervásio, pois é. Agora com estes aumentos, até já podemos ir para ali, para o salão de chá, com o ar-condicionado. Olha, se calhar ainda vamos sentir saudades aqui do nosso banco de jardim.
0: Ora. Quando for realmente verão, podemos vir cá matar saudades, sim. Claro que viremos com os nossos empregados, que nos trarão bebidas fresquinhas e uma salva de prata com biscoitos e bolachinhas.
1: O senhor Gervásio, diga uma coisa. Soube que já houve um baile no casino para a Idade de Ouro em que participaram 900 reformados e pensionistas.
0: Ai, já começaram a gastar, mesmo antes de terem recebido os aumentos, foi o que foi. Mas vá lá, que para já passaram a tratar-nos com melhores maneiras. Antes do anúncio dos aumentos das pensões, chamavam-nos a terceira idade. Agora, depois dos aumentos, passamos a ser a idade de ouro e até nos organizam bailes.
1: Estava tudo previsto, senhor Gervásio. Porque é que de repente, mesmo em tempo de crise, começaram a abrir casinos por aí a cada esquina?
0: Pois foi, dona Filó, pois foi. Agora é que eu entendi o verdadeiro fundamento da história dos novos casinos.
1: Pois é.
0: Pois está claro. Eles já sabiam que os reformados e os pensionistas iam ser grandiosamente aumentados e prontos. Toca de abrir casinos para nos apanhar o dinheiro. Ai, olha, dona Filó, a senhora, quando receber um novo aumento, também vai passar a frequentar os casinos, vai?
1: Pois vou, está claro que vou, mas não é para jogar. É só para sentir o aumento.
0: Com que então a dona Filó vai passar a ir assistir ao aumento no casino?
1: Ah, pois vou. Pode ser que me saia a grande. A grande, senhor Gervásio. Ai, ai.
2: Transmitimos seguidamente mais um episódio da nossa série de Núpcias Falhadas. Há quem case com bom gosto, outros borram a pintura.

0: Ó, oh, senhora Milcar, estou cá desconfiada de que o casal que foi para a suíte nupcial vai acabar mal.
1: Essa agora, com franqueza. Porquê é que a menina Carmen tem essa desconfiança?
0: Porque o noivo é aquela fraca figura que viu.
1: E a noiva é cá uma brasa que até deitava fumo. Se calhar até deve estar proibida de se aproximar das matas e florestas.
0: Oh, e não é tudo, senhora Milcar. Olhe, eu estive a ajudar a noiva com as malas e quando abri uma mala dela, saltou de lá um chicote, uma mascarilha, lingerie de cabedal, olha, eu sei lá que mais. Ou é propagandista de uma sexy shop ou é mesmo depravada de todo.
1: Coitado do rapaz! Vou recomendar à cozinha que de manhã, quando lhe levarem o pequeno almoço, incluam umas boas madas.
0: Ah, isso no caso da noiva ainda não ter mudado de estado e passar ao estado de viúva. Porque o marido não deve ficar em muito bom estado, não.
2: A Cajemas é maluca. Passem-me aí a conta, porque eu vou-me embora para procurar um advogado.
0: Mas o senhor é o noivo que está em noite de núpcias na suíte nupcial, não é?
2: Estava, mas já não estou. Ela nunca me revelou que era assim, porque afinal casou comigo só por interesse. O rei da mulher é ninfomaníaca.
1: O senhor vai-me desculpar, mas se a sua noiva é ninfomaníaca, casou consigo por interesse em quê?
2: É que eu sou fabricante de enchidos e as especialidades da casa são chouriços, morcelas, salpicão, paio. Todo o género de enchidos.
1: Quer dizer, sendo assim, compreende-se, não é?
2: Mas eu não compreendo nem quero compreender. Vou-me embora e vou divorciar-me enquanto ainda estou vivo.
0: E não pensa voltar a casar-se?
2: Sei lá, talvez, mas... Mas olha lá, porquê?
0: Ah, porque eu sou vegetariana, sabe? Eu contento-me com umas bananas e umas cenouras. Topa!
3: Ai, Rico, fui ver um T0 no centro de Lisboa, que é um verdadeiro luxo. Tem vista panorâmica, luz natural e ventilação constante.
4: Sério? E quanto é que pedem por mês para essa maravilha?
3: 1.500 euritos. Mas olha que vale cada cêntimo. É tão exclusivo que nem paredes nem teto tem.
4: Mas isto é um T0? É o aparelho do autocarro.
3: Pois é, Rico, mas que vantagem de caramba. A renda já inclui transporte à porta.
5: Ai, Rica, o meu namorado novo é uma coisa fabulosa. É um homem extremamente culto e moderno. Está sempre agarrado a um reader de última geração.
3: Ai, sim, Rica. E o que é que eu costumo ler nesse aparelho? Clássicos de literatura ou notícias de economia?
5: Ah, isso não sei, Rica. Mas sei que ele passa horas antes de misar o dedo no ecrã e a dizer que está a analisar perfis psicológicos de mercado.
3: Ai, Rica, eu não estou querendo desiludi-la, mas esse reader não será antes o Tinder e os perfis não serão as fotografias das miúdas da praia?
5: Ai, que horror, Rica! Mas olha, ao menos sei que ele tem bom gosto literário. Só escolhe as edições com a melhor capa e pouca mancha de texto.
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Então, bom dia a todos. Seja muito bem-vindo a esta edição de 1 de setembro de mais um programa da manhã. Estamos a iniciar mais um mês e está friozinho a esta hora. No entanto, o dia vai ser de sol. Seja então bem-vindo, vamos até às 10. Eu sou o João Miguel Matos e estou com a Joana Sousa.

Esta é uma versão. A música original é dos Stylistics, que gravaram esta música em 1973. No entanto, para mim, a melhor versão foi feita em 2003, dos Simple Red. 7h23, nesta manhã de terça-feira. Mais música na sua rádio. Tenha um bom dia. Às 7h30 vamos ter notícias e vamos olhar também os jornais de hoje.

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4: Bom dia, bem-vindos ao primeiro bloco informativo de hoje, 1 de setembro. Nos dias 25, 26 e 27 de setembro, o Festival de Samba de Estarreja reúne música, dança e grandes nomes do samba. Com a presença de escolas de samba que representam os carnavais do país e com sambistas do Rio de Janeiro, Estarreja recebe espetáculos, workshops, conversas e momentos de convívio. O evento é promovido pela Associação Cultural e Recreativa Escola de Samba Vai Quem Quer e conta com o apoio da Câmara Municipal de Estarreja. Um dos destaques do programa acontece na abertura do evento com uma das grandes vozes do Carnaval do Rio de Janeiro, Vander Pires, em palco numa noite especial ao lado da banda do estarregense Nuno Bastos. O festival conta ainda no papel de formadores com André Samarinho, Mariana Hipólito, Thaís Busson e Guido Van Tapne, que trazem a sua experiência do Carnaval do Rio aos workshops que decorrem ao longo do fim de semana. Na música, sobem ao palco É no Pagode, Rodriguinho e Samba de Casa, numa programação onde o samba se vive em todas as suas formas. O último dia fica ainda marcado por uma vertente solidária. No domingo à tarde, no concerto Samba de Casa, com a participação especial de Vander Pires e Guido Van Tapne, será promovida a recolha de bens não perecíveis que reverterão a favor de uma instituição local. No âmbito do Regulamento de Apoio ao Associativismo, a Câmara Municipal de Estarreja deliberou aprovar, por unanimidade, a atribuição de um subsídio corrente no valor de 4.500 euros à Vai Quem Quer, referente à organização do 22º Festival de Samba de Estarreja. Sendo o Carnaval de Estarreja um dos eventos âncora do município, que dinamiza a economia local, o que se pretende ver refletido em vários momentos ao longo do ano, e havendo um trabalho de parceria desenvolvido entre os grupos de carnaval, o Festival de Samba constitui mais um meio de divulgação do Carnaval estarregense. Com o apoio à organização deste evento, o município contribui para a democratização da cultura em colaboração com o movimento associativo, enriquecendo a comunidade e o território. A tradição volta a cumprir-se e de 4 a 8 de setembro, a Praia da Torreira, no Conselho da Mortosa, prepara-se para receber milhares de visitantes para mais uma edição da Romaria de Sampaio, uma das mais emblemáticas festas lagunares do país e uma das maiores romarias de Portugal. Durante 5 dias, a Torreira volta a viver intensamente uma festa onde se cruza a tradição, a cultura popular, a religião e a animação. Organizada pelo município da Mortosa, a Romaria de Sampaio mantém uma forte ligação à Ria de Aveiro e à identidade marinhoa, com iniciativas que valorizam as embarcações tradicionais, as regatas, as rusgas e outros elementos que fazem parte da história e da cultura do concelho. A edição de 2026 contará também com um forte cartaz musical que traz ao Largo da Varina nomes como Marisa Liz, Toy, Edmundo Inácio, David Antunes e o espetáculo Revenge of the 19s. Os tradicionais espetáculos de pirotecnia voltam igualmente a ser um dos grandes momentos das festividades. Na noite de 5 para 6 de setembro, realiza-se o fogo de artifício no mar, enquanto na noite de 7 para 8 será a vez do aguardado fogo de artifício na Ria. Januário Cunha, presidente da Câmara Municipal da Mortosa, garante que está tudo a postos para mais uma edição da Romaria de Sampaio da Torreira.
5: Eu diria que estamos mesmo postos, estamos enfim naquela fase decrescente para o grande dia de início dos festejos, que tem aqui um nível de preparação muito significativo, que envolve não só o município enquanto entidade organizadora, mas que envolve um conjunto de outras entidades, desde a saúde, à GNR, aos bombeiros, à capitania, à Associação dos Salvadores, à paróquia. Portanto, há aqui um conjunto de gente que se junta e que se congrega em termos de esforço para que, de facto, a Romaria do Sampaio da Torreira seja isso mesmo, uma romaria que celebra o nosso Santo Menino, não é? Com uma tradição ancestral com mais de 300 anos, mas sobretudo que seja um momento de festa e de celebração. Costumamos dizer com muita propriedade, e dizemos sempre, há muitos anos, que o Sampaio é povo junto. Isto significa que, de facto, é o expoente máximo daquilo que é uma festa popular. É uma festa que foi sempre feita pelas pessoas e com as pessoas. E é sobretudo o Sampaio da Torreira, para além de tudo o que tem, em termos de animação, e não é nada pouco, é sobretudo também um tempo e um período de encontro.
4: Entre a tradição religiosa, as regatas, as embarcações tradicionais, as rusgas, os espetáculos musicais e os dois grandes momentos de fogo de artifício, a Romaria de Sampaio promete voltar a transformar a Torreira num dos grandes palcos de animação do verão na região de Aveiro. O programa completo pode ser consultado no site da Câmara Municipal da Mortosa. Terminamos assim este bloco informativo. Eu regresso às 8h30. Continuo com

0: Vamos começar pelo Jornal Económico. Portugal está no top 10 das centrais eólicas e a TAP que agrava prejuízos para 99 milhões em plena privatização. Elevador da Glória regressa em 2029, quase um ano após a tragédia. A Carris apresenta a solução para o futuro do ascensor da Glória em Lisboa, com exigências de segurança redobradas. O Banco de Inglaterra alerta para riscos de modelos da inteligência artificial. Combustíveis pressionam a inflação para 3,3% no mês de agosto. Um olhar agora para o Jornal de Negócios. A casa vai pesar ainda mais no orçamento das famílias. Prestações de quem tem crédito à taxa variável vão subir este mês e os futuros da Euribor não dão sinais de alívio. Novo CEO da Apple herda uma empresa de 4 bilhões e o desafio é a inteligência artificial. Um olhar agora para o Correio da Manhã, que destaca que as vendas de casa vão subir 2,56% em janeiro. É o agravamento da inflação que penaliza os inquilinos. Guarda-redes do Benfica, Turdini, tem um amigo que desapareceu na praia da Ursa, em Sintra, desapareceu no mar. E referência também para a desolação e cheiro a morte no Nepal. No futebol, festa na Luz, na estreia de Palhinha, com a vitória por 2-1 frente ao Estoril. E no Sporting, Daniel Bragança ruma a Turim. Jiménez é o novo reforço do Dragão. Já a edição do Jornal Record destaca a vitamina P de Palhinha. Pavlidis volta a marcar a estreia promissora do médio benfiquista. O grego chegou aos 11 golos em 8 jogos. Já a edição de hoje do jornal O Jogo, o destaque vai para Santiago Jiménez e Sousa, apresentados na véspera da chegada de Gabriel Mac, encher o campo. Fogo amigo entre o Braga e o Vitória de Guimarães. O Braga venceu por 1-0 com o golo de Diego Rodrigues, que saltou do banco. O Benfica venceu o Estoril por 2-1. Sofrer faz parte, diz Marco Silva. O Besiktas é a nova hipótese de Pote. Um olhar agora para a edição Não vamos olhar mais nada, porque afinal de contas já olhámos os jornais todos. Olhámos já os jornais todos nesta edição, portanto ficamos por aqui. São 7 horas e 40 minutos nesta edição de terça-feira, 1 de setembro.
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sincera. Este é o cantor Edmundo Inácio, ele que vai atuar na Praia da Torreira no próximo dia 6, domingo. O concerto está integrado então na Romaria de Sampaio e tem início marcado às 22 horas no Largo da Varina. Sete e quarenta e seis. Chama-se Carolina e é os Descendentes.

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1: É hoje, logo mais, a partir das 20, aqui na sua rádio, só sucessos como este. José Cida.

0: Esta é uma das que vai passar logo mais a partir das 20 horas com os sucessos da música portuguesa aqui na sua rádio.
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0: O brasileiro Alceu Valença vai regressar a Portugal para mais um concerto. Vai ser no dia 30 de outubro no Coliseu dos Recreios em Lisboa.

música da Margareth Menezes. Estamos com 16 graus nesta altura em Estarreja. Algumas nuvens durante este início de manhã, depois vamos ter céu limpo com a temperatura muito idêntica à de ontem, 22 graus para Estarreja, 21 para Mortosa e Ovar. Amanhã já vamos ter uma ligeira subida da temperatura máxima, depois mais acentuada na quinta-feira. Estamos a terminar desta forma a primeira hora de emissão.

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Let Babylon Burn, a abrir esta segunda hora de emissão. Seja bem-vindo. Veio música nova de Damian Marley e Adele.

0: Adele com Damian Marley, ele que é filho do Bob Marley, o filho mais novo.
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0: Nesta altura, as temperaturas máximas aparentam ser mais de primavera do que propriamente de verão. 22 graus para Estarreja, 21 para Bertosa e também para Ovar.

Muito bom dia, não se perca no tempo. São nesta altura 8 horas e 20 minutos. Edição de mais um programa da manhã. Faz hoje anos, foi a 1 de setembro de 1984 que esta música tornou-se num dos marcos mais importantes da história da música pop. Foi uma música apresentada pela Tina Turner aos tops mundiais. O impacto deste primeiro lugar trouxe conquistas históricas para a carreira da artista. Chegou ao primeiro lugar da Billboard durante 3 semanas consecutivas e atingiu o topo aos 44 anos, tornando-se na altura a artista feminina a solo mais velha a conseguir o número 1

1984, do álbum Private Dancer, esta música que o produtor primeiro deu ao Cliff Richard para ele gravar, só que ele recusou e a Tina Turner deu-lhe um toque especial e conseguiu reconhecimento nos Grammys em 85. Esta música valeu-lhe 3 prémios mais prestigiados da noite, como gravação do ano, canção do ano e melhor performance vocal pop feminina. As notícias vêm daqui a pouco com a Joana Sousa.

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2: Bom dia, bem-vindos a mais um bloco informativo aqui na Rádio Voz da Ria. A 7ª edição do STAU, Estarreja Arte Urbana, realiza-se de 12 a 20 de setembro, assinalando os 10 anos deste festival, que tem vindo a transformar o concelho numa verdadeira galeria de arte a céu aberto. Ao longo de uma década, o STAU já deixou cerca de 100 obras, entre murais e instalações, assinaladas por mais de 50 artistas nacionais e internacionais. Este ano, a celebração dos 10 anos faz-se com 10 novas intervenções artísticas espalhadas por diferentes pontos do concelho. As obras vão abordar temas ligados à identidade e ao património de Estarreja, como as festas de Santo António, o arroz, a construção naval e os moliceiros, levando a arte para o espaço público e aproximando-a da comunidade. O programa inclui ainda música, exposições, oficinas, cinema, teatro e projetos de participação comunitária. Destaque para concertos em vários espaços públicos, oficinas dedicadas a técnicas tradicionais e projetos que envolvem associações e comunidades locais. A Casa Municipal da Cultura recebe, a partir de 12 de setembro, uma exposição dedicada aos 10 anos do STAU, enquanto outros espaços do concelho acolhem diferentes exposições e instalações artísticas. O programa inclui também visitas guiadas ao roteiro de arte urbana, de autocarro pelas freguesias ou a pé pelo centro da cidade, permitindo conhecer algumas das obras que fazem já parte da paisagem de Estarreja. A programação completa pode ser consultada no site da Câmara Municipal de Estarreja. A Rota do Coração da Ria BTT 2026 foi apresentada na Mortosa numa conferência de imprensa que teve um cenário diferente do habitual. A iniciativa começou com um pequeno percurso de bicicleta entre a Ribeira de Pardelhas e o Cais do Bico e terminou a bordo de um moliceiro do município, numa apresentação que procurou juntar o desporto à paisagem, à cultura e à identidade do concelho. Com cerca de 50 quilómetros, a prova percorre um território predominantemente plano, passando por caminhos junto à ria, trilhos florestais, campos agrícolas e estradões, com breves passagens por estrada. As características do percurso fazem com que a organização apresente a Rota do Coração da Ria como uma das maratonas de BTT mais rápidas do país, como afirma Dinis Bola, um dos responsáveis pelo evento.
3: Efetivamente, a Mortosa, pelas suas características, não é uma prova de BTT pura. Portanto, e nós, quando falaram connosco, quando nós iniciámos, quando pensámos em realizar esta prova, tivemos que a diferenciar. Nós arranjámos um slogan que efetivamente resultou, que nós temos a maratona 50 km mais rápida de Portugal. Este slogan já passou, e passou não só cá dentro, como neste momento posso já dizer que já temos um espanhol inscrito, temos um americano, mas deve ser um imigrante aqui da zona, mas deve estar cá a passar férias e vai participar na prova.
2: A organização, em parceria com a Reativa, pretende que a edição deste ano volte a aproximar-se dos números alcançados em 2023, quando a prova contou com mais de 500 participantes. O objetivo passa por atrair ciclistas da região, mas também participantes de outros pontos do país, reforçando a dimensão turística e desportiva do evento. Para o município da Mortosa, a Rota do Coração da Ria integra uma estratégia mais abrangente da promoção da bicicleta, não só enquanto modalidade desportiva, mas também como meio de mobilidade e forma de conhecer e desfrutar do território, como realçou Januário Cunha, presidente da Câmara Municipal da Mortosa.
4: Esta nova edição da Rota do Coração da Ria entra aqui, naturalmente, insere-se nesta estratégia que temos de valorização da bicicleta, num território que está intimamente ligado com a bicicleta, e aqui sempre a bicicleta vista nas suas variadas vertentes. Primeiro, em primeira instância, na vertente de meio de locomoção, na vertente de lazer, de descoberta do território, como aliás nós tivemos a oportunidade de fazer neste curtíssimo percurso entre a Ribeira de Paradeiras e o Bico, mas depois também na vertente desportiva e de competição. E são todas elas complementares, mas todas elas têm este elo de ligação fortíssimo, que é precisamente a utilização da bicicleta, que é um marco, um verdadeiro marco de identidade do nosso território.
2: A apresentação permitiu ainda dar a conhecer alguns dos aspectos técnicos e organizativos da edição de 2026, num percurso que promete proporcionar aos participantes uma experiência de contacto direto com a natureza e com a paisagem característica da Mortosa. As inscrições já estão abertas, ficando o convite para os amantes do BTT participarem nesta maratona de 50 km e descobrirem, de bicicleta, alguns dos caminhos que acompanham o coração da Ria. Terminamos assim este bloco informativo. Eu regresso às 9h30, continuo com João Miguel Matos. Até já.
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Este é o Abalo Psicológico, a música nova do brasileiro Vitor Clay. Agora com 8 horas e 41 minutos. Um clássico da música popular brasileira chama-se Insensatez, uma versão de Paula Morgan Brown.

insensatez que acabamos de escutar. Esta é a portuguesa Mara Cortês. Ela é cantora e compositora, faz parte da nova geração. Ela que ficou conhecida depois de participar, fazer parcerias com os produtores

0: Sonhar contigo, Mara Cortês.
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0: Um dia de verão fraquinho, fraquinho, fraquinho. 21 graus para Mortosa e também para Ovar, 22 para Estarranja, algumas nuvens, depois o céu fica limpo, abre caminho ao dia de amanhã, que vai ter uma ligeira subida da temperatura máxima para os 24 graus. Bem, música nova, os Atua juntaram-se aos Dama para gravarem 112.

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1: 112 é o nome desta música que juntou os Atua com os Dana. Quem se prepara para atuar a 17 de outubro no Campo Pequeno em Lisboa é o Rui Veloso. O palco será um formato 360 graus, proporcionando uma experiência de grande proximidade com o público.

Fabuloso, 17 de outubro no Campo Pequeno em Lisboa. Haja o que houver. Os Delfins vão estar a 19 de setembro na edição do Rock e Dão, que junta gastronomia, a música, em Viseu.

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Hello, my love, Izion, a abrir esta terceira e última hora. Seja então bem-vindo, vamos até às 10 com mais músicas novas. Esta é de Ed Sheeran.

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2: Bom dia, estamos de regresso a mais um bloco informativo. Com o início do ano letivo 2026-2027 a aproximar-se, as escolas de Estarreja já estão a preparar o regresso dos alunos. A partir de hoje, 1 de setembro, começa também o período para levantamento dos manuais escolares destinados à reutilização nas escolas que integram este sistema. O resgate dos manuais decorre até 11 de setembro, entre as 9 e as 16 horas e 30 minutos, na Escola Secundária de Estarreja, Escola Básica Professor Dr. Egas Muniz e Escola Básica Padre Donaciano Abreu Freire. A distribuição será feita por ordem de chegada. Os momentos de recepção dos alunos e encarregados de educação estão previstos para os dias 9, 10 e 11 de setembro, de acordo com o calendário que será divulgado pelas escolas. O início das atividades letivas decorrerá de acordo com o calendário oficial do ano letivo 2026-2027. Este ano escolar fica também marcado por uma alteração nas regras relativas à utilização de telemóveis nas escolas. O Governo decidiu alargar ao terceiro ciclo do ensino básico, ou seja, aos alunos do 7º, 8º e 9º anos, a proibição de utilização de smartphones no espaço escolar. A medida junta-se à proibição que já estava em vigor para os alunos do 1º e 2º ciclos desde o ano letivo anterior. Existem, contudo, exceções devidamente justificadas, nomeadamente por motivos de saúde, tradução ou utilização pedagógica autorizada. As escolas que tenham alunos no 3º ciclo do ensino secundário a partilhar instalações terão até 1 de janeiro de 2027 para adaptar os seus regulamentos internos e definir a forma de aplicação das novas regras. Segundo o Governo, a decisão pretende favorecer a concentração, a aprendizagem e a socialização dos alunos. A avaliação realizada durante o ano letivo anterior apontou para efeitos positivos da restrição dos smartphones no comportamento e na interação entre os estudantes. Em Estarreja, o regresso às aulas fica assim marcado pela preparação das atividades letivas, pelo levantamento dos manuais reutilizados e também pela entrada em vigor das novas regras relativamente ao uso dos telemóveis no ano letivo que arranca oficialmente em setembro. Encontram-se abertas as inscrições para a edição de 2026 do Pontes Sonoras, um projeto artístico de inclusão social que junta em palco utentes da APA-CDM de Albergaria à Velha e elementos da comunidade. Este ano, a 11ª edição do espetáculo terá lugar no dia 5 de dezembro pelas 21h30 no Cineteatro Alba. Na Nossa Quinta é o título do espetáculo deste ano. Através da música vão ser partilhados os momentos e as vivências do quotidiano rural local, as árvores, as flores, a lida do campo, o dia-a-dia e, claro, as histórias de enamorar. No final desta viagem serão recolhidos fardos de alegria, baldes de sorrisos e gigas de cumplicidade. E, em uníssono, todos poderão cantar. O espetáculo é um trabalho colaborativo construído com os contributos dos utentes da APA-CDM de Albergaria à Velha e dos elementos da comunidade que se inscrevem voluntariamente, permitindo que estas pontes, que são sonoras, sejam muito mais do que o indicado no nome. Podem inscrever-se no projeto adultos e crianças com idade superior a 4 anos, não sendo necessária qualquer experiência nas artes performativas. Os ensaios começam a 10 de outubro, com 3 sessões semanais até 2 de dezembro, quando os ensaios passarão a ser diários até à data do espetáculo. As inscrições podem ser efetuadas através de formulário online até dia 25 de setembro no site da Câmara Municipal de Albergaria, A Velha. O Pontes Sonora é uma das faces mais visíveis do programa Incluir Mais, uma iniciativa do município de Albergaria, A Velha, criada em 2014, que visa promover a inclusão social da população com deficiência. Terminamos assim este bloco informativo e eu regresso ao meio-dia. Continuo desse lado. Continuo com João Miguel Matos. Até já.
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Estamos praticamente a 20 minutos do término desta edição. Estamos a 20 minutos das 10. Vem aí Barry Gibb, ele que comemora a 1 de setembro, portanto faz anos hoje os seus 80 anos de vida. Estou-lhe a falar de um dos irmãos Gibb, é o Barry, é um dos irmãos que ainda está vivo e é fundador dos Bee Gees. São 80 anos.

música dos Bee Gees para registar o aniversário de um dos fundadores, Barry Gibb, que faz hoje então 80 anos de vida. Mas não é caso único na música mundial. Quem está hoje também de parabéns, completa 69 anos, é Gloria Estefan, esta cubana conhecida mundialmente como a rainha do pop latino. A cantora construiu um legado marcante na história da música com êxitos como este, Conga.

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1: E já não falta tudo para irmos embora. Estamos a duas músicas do Terminus. Nesta altura esta região está com 19 graus. Recordo-lhe que a máxima hoje é de 23. 23 graus previstos então para esta raja. Amanhã vamos ter uma ligeira subida das máximas para os 24. Depois, o quinta e sexta-feira com temperaturas mais elevadas. Quinta e sexta-feira com 28 e 29 graus previstos para esta raja.

Benetti House. Está na hora de nos despedirmos. Já sabe que amanhã estamos de volta às 7. Estamos assim quase a completar estas 3 horas de rádio. Joana Sousa e João Miguel Matos, consigo de segunda a sexta-feira entre as 7 e as 10. Um abraço.

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3: Ora viva, minha boa gente! Sejam muito bem-vindos a mais uma edição dos Novos Parodiantes. Este é o único programa da rádio onde a atualidade não nos dá choro. Dá-nos uma enorme vontade de rir.
4: É verdade. Olhamos para o mundo à nossa volta e pensamos: ou a gente se ri disto, ou temos todos diplomas, é um subsídio.

0: E paciência.
1: Sabes, a minha cabeça anda um caco. Fui ao médico e ele disse que eu estava com sintomas graves de burnout digital e alguma falta de memória.
2: Ah, bolas. E ele receitou-te algum tratamento inovador?
1: Receitou, olha, inscreveu-me numa aplicação de mindfulness e meditação no telemóvel. Disse que era a melhor coisa para limpar os pensamentos.
2: E tem resultado? Sentes mais relaxado?
1: Tem resultado? Agora, em vez de esquecer-me, por exemplo, onde deixei as chaves de casa, esqueço-me todos os meses de cancelar o trial gratuito. E pago 29,99€, sem saber de quê.
2: Ah, então a aplicação não te limpou a cabeça. Limpou-te, foi um pouco a carteira, não é?
1: Pois foi, mas olha, na última atualização até mandaram uma notificação muito atenciosa. A sua mente está em paz. A sua mensalidade foi renovada com sucesso.
3: Olha, o meu João decidiu que esta semana ia ser radical e trocou o nosso carro por um cesto de supermercado, veja lá.
4: Trocou o carro por um cesto, mas ele perdeu o juízo. Um cesto de compras não vale nada.
3: Pois não, mas quando ele saiu da caixa e o cesto vinha com um pacote de azeite, dois bifes e um quilo de bacalhau, o stand disse que dava perfeitamente para pagar a entrada do carro novo.
4: Ah, bom, então no fundo não fez um crédito, fez um paga pronto com gorduras e proteína.
5: Os reformados e os pensionistas nunca foram tão felizes. Nem sabem o que é que hão de fazer ao dinheiro. Ah, pois é. É para rir, é?

0: Dá licença, dona Filó.
1: Ah, lá está o senhor Gervásio com os seus salamandrecas. Não tem que pedir licença, porque isto é o banco deste nosso jardim. E por enquanto eles ainda não venderam nem privatizaram os bancos do jardim, pois não.
0: Que eu saiba ainda não, dona Filó. Apesar deste banco ter aqui um grande buraco.
1: É, seu malandreco.
0: Bem. A partir de agora. Ora, isso já pouco nos importa. O importante é virmos aqui a arejar um bocadinho.
1: Ah, pois é, senhor Gervásio, pois é. Agora com estes aumentos, até já podemos ir para ali, para o salão de chá, com o ar-condicionado. Olha, se calhar ainda vamos sentir saudades aqui do nosso banco de jardim.
0: Ora. Quando for realmente verão, podemos vir cá matar saudades, sim. Claro que viremos com os nossos empregados, que nos trarão bebidas fresquinhas e uma salva de prata com biscoitos e...
1: O senhor Gervásio, diga uma coisa. Soube que houve um baile no casino para a Idade de Ouro, em que participaram 900 reformados e pensionistas.
0: Ai, já começaram a gastar, mesmo antes de terem recebido os aumentos, foi o que foi. Mas vá lá, que para já passaram a tratar-nos com melhores maneiras. Antes do anúncio dos aumentos das pensões, chamavam-nos a terceira idade. Agora, depois dos aumentos, passamos a ser a idade de ouro e até nos organizam bailes.
1: Ah, estava tudo previsto, senhor Gervásio. Porque é que de repente, mesmo em tempo de crise, começaram a abrir casinos por aí a cada esquina?
0: Pois foi, dona Filó, pois foi. Agora é que eu entendi o verdadeiro fundamento da história dos novos casinos.
1: Pois é.
0: Pois está claro. Eles já sabiam que os reformados e os pensionistas iam ser grandiosamente aumentados e pronto. Toca de abrir casinos para nos apanhar o dinheiro.
1: Ai,
0: olha, dona Filó, a senhora quando receber um novo aumento também vai passar a frequentar os casinos, vai?
1: Pois vou, está claro que vou.

0: para jogar. É só para sentir o
1: alto. Dona Filó vai passar a ir assistir ao aumento no casino.
0: Ah, pois vou, pois vou. Pode ser que me saia a grande. A grande, Sr. Gervásio. Ai, ai.
2: Transmitimos seguidamente mais um episódio da nossa série de Núpcias Falhadas. Há quem case com bom gosto, outros borram a pintura.

0: Ó, senhora Milcar, estou cá desconfiada de que o casal que foi para a suíte nupcial vai acabar mal.
1: Essa agora, com franqueza. Porquê é que a menina Carmen tem essa desconfiança?
0: Porque o noivo é aquela fraca figura que viu.
1: E a noiva é cá uma brasa que até deitava fumo. Se calhar até deve estar proibido de se aproximar das matas e florestas.
0: Oh, e não é tudo, senhora Milcar. Olhe, eu estive a ajudar a noiva com as malas e quando abri uma mala dela, saltou de lá um chicote, uma mascarilha, lingerie de cabedal, olha, eu sei lá que mais. Ou é propagandista de uma sexy shop ou é mesmo depravada de todo.
1: Coitado do rapaz! Vou recomendar à cozinha que de manhã, quando lhe levarem o pequeno almoço, incluam umas boas madas.
0: Ah, isso no caso da noiva ainda não ter mudado de estado e passar ao estado de viúva. Porque o marido não deve ficar em muito bom estado, não.
2: A Cajemas é maluca. Passem-me aí a conta porque eu vou-me embora para procurar um advogado.
0: Mas o senhor é o noivo que está em noite de núpcias na suíte nupcial, não é?
2: Estava, mas já não estou. Ela nunca me revelou que era assim, porque afinal casou comigo só por interesse. O rei da mulher é ninfomaníaca.
1: O senhor vai-me desculpar, mas se a sua noiva é ninfomaníaca, casou consigo por interesse em quê?
2: É que eu sou fabricante de enchidos e as especialidades da casa são chouriços, morcelas, salpicão, paio, todo o género de enchidos.
1: Quer dizer, sendo assim, compreende-se, não é?
2: Mas eu não compreendo nem quero compreender. Vou-me embora e vou divorciar-me enquanto ainda estou vivo.
0: E não pensa voltar a casar-se?
2: Sei lá, talvez, mas... Mas olha lá, porquê?
0: Ah, porque eu sou vegetariana, sabe? Eu contento-me com umas bananas e umas cenouras. Topa!
3: Ai, Rico, fui ver um T0 no centro de Lisboa, que é um verdadeiro luxo. Tem vista panorâmica, luz natural e ventilação constante.
4: Sério? E quanto é que pedem por mês para essa maravilha?
3: 1.500 euritos. Mas olha que vale cada cêntimo. É tão exclusivo que nem paredes nem teto tem.
4: Mas isto é um T0? É o aparelho do teu carro.
3: Pois é, Rico, mas que vantagem de que renda. A renda já inclui transporte à porta.
5: Ai, Rica, o meu namorado novo é uma coisa fabulosa. É um... Está sempre agarrado a um reader de última...
3: Ai, Rica, e o que é que eu costumo ler nesse aparelho? Clássicos de literatura ou notícias de economia?
5: Ah, isso não sei, Rica. Mas sei que ele passa horas antes de misar o dedo no ecrã e a dizer que está a analisar perfis psicológicos de mercado.
3: Oi, Rica. There not esse reader não será antes o Tinder. E os perfis não serão as fotografias das miúdas da praia?
5: Ai, que horror, Rica. Mas olha, ao menos sei que ele tem bom gosto literário. Só escolhe as edições com a melhor capa e pouca mancha de texto.
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2: Boa tarde, estamos de regresso a mais um bloco informativo. As noites de verão no Biorria convidam a olhar o céu e a descobrir, entre estrelas e constelações, a riqueza da biodiversidade que habita este território. Astronomia e Biologia no Biorria é a proposta para mais uma noite de observação e descoberta. A 5 de setembro, sábado, pelas 22 horas, com ponto de encontro no Centro de Interpretação Ambiental de Salreu, os interessados podem partir à descoberta do céu. Com orientação de José Matos, da FISUA, Associação de Física da Universidade de Aveiro, os participantes são desafiados a conhecer melhor os astros visíveis nas noites de verão. Entre estrelas, constelações e planetas, haverá oportunidade para aprender a reconhecer e identificar alguns dos elementos que compõem o céu noturno. Em conversa com a Rádio Voz da Ria, José Matos explica o que está previsto para esta iniciativa.
3: Vamos ter Lua para ver, vamos também ter o planeta Saturno, começa a aparecer agora, no final do mês, começa a aparecer já horas decentes para ser observado. E vamos também ter uma caminhada noturna numa parte do percurso do Biorria, enfim, não será o percurso todo, mas teremos um bocadinho também de caminhada, e acho que é uma atividade muito interessante. Também teremos inicialmente no centro de recepção uma palestra sobre os eclipses, porque enfim, estamos em época deles e para onde vamos voltar a ter outro, e portanto eu deixava o convite para que as pessoas apareçam e participem, e esperemos obviamente que o tempo esteja bom, porque nem sempre às vezes temos a oportunidade, quando fazemos esta atividade no Biorria, de ter céu limpo. Mas se o céu estiver limpo e não houver nuvens, será interessante e teremos de facto telescópios para fazer a observação, e depois também iremos falar um bocadinho de eclipses do Sol, enfim, da astronomia à volta do Sol, para que as pessoas saibam que para o ano e daqui a 2 anos volta novamente a acontecer eclipses em Portugal.
2: A experiência não fica limitada à observação astronómica. A atividade inclui uma curta caminhada pelo percurso de Salreu, num convite a descobrir o território sob uma perspectiva diferente, mantendo os olhos atentos ao céu, mas também à biodiversidade que se revela durante a noite. Entre a ciência dos astros e a natureza do Biorria, esta é uma oportunidade para conhecer melhor o património natural de Estarreja, numa experiência que cruza astronomia, biologia e interpretação do território. A participação é gratuita, mas sujeita a inscrição obrigatória através dos contactos visitabiorria@cm-estarreja.pt e 962-774-466. Abrangendo Águeda, Aveiro e Oliveira do Bairro, a pateira de Fermentelos vai beneficiar de um investimento de 5 milhões de euros para a remoção de 200 mil metros cúbicos de sedimentos, num projeto que pretende atuar sobre uma das principais causas da proliferação dos jacintos de água e contribuir para a recuperação ambiental daquela que é uma das maiores lagoas naturais da Península Ibérica. O projeto está a ser desenvolvido no âmbito da Ria Viva, herdeira da Polis, parceria que envolve o Instituto da Conservação da Natureza e das Florestas, a Agência Portuguesa do Ambiente e os 11 municípios da região, através da Comunidade Intermunicipal da Região de Aveiro, CIRA. O lançamento do concurso deverá acontecer até ao final do ano. O anúncio foi feito por Pimenta Machado, presidente da Ria Viva e da Agência Portuguesa do Ambiente, durante a visita do ministro da Agricultura e Mar, José Manuel Fernandes, ao Conselho de Águeda. O projeto, que se encontra já desenvolvido e com o respectivo Estatuto de Impacto Ambiental em fase avançada, tem financiamento garantido. A intervenção incidirá na remoção dos sedimentos acumulados na pateira, onde se encontra parte significativa da carga de nutrientes que favorece a proliferação dos jacintos. Terminamos assim este bloco informativo e eu regresso às 17 horas para o Jornal da Ria. Continuo desse lado, continuo na nossa companhia. Até já.
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5: Boa tarde, bem-vindos à edição de 1 de setembro do Jornal da RIA. Com o início do novo ano letivo 2026-2027 a aproximar-se, as escolas de Estarreja já estão a preparar o regresso dos alunos. A partir de hoje, 1 de setembro, começa também o período para levantamento dos manuais escolares destinados à reutilização nas escolas que integram este sistema. O resgate dos manuais decorre até 11 de setembro, entre as 9 e as 16 horas e 30 minutos, na Escola Secundária de Estarreja, Escola Básica Professor Dr. Egas Muniz e Escola Básica Padre Donanciano de Abreu Freire. A distribuição será feita por ordem de chegada. Os momentos de recepção dos alunos e encarregados de educação estão previstos para os dias 9, 10 e 11 de setembro, de acordo com o calendário que será divulgado pelas escolas. O início das atividades letivas decorrerá de acordo com o calendário oficial do ano letivo 2026-2027. Este novo ano escolar fica também marcado por uma alteração nas regras relativas à utilização de telemóveis nas escolas. O Governo decidiu alargar ao terceiro ciclo do ensino básico, ou seja, aos alunos do 7º, 8º e 9º anos, a proibição de utilização de smartphones no espaço escolar. A medida junta-se à proibição que já estava em vigor para os alunos do 1º e 2º ciclos desde o ano letivo anterior. Existem, contudo, exceções devidamente justificadas, nomeadamente por motivos de saúde, tradução ou utilização pedagógica autorizada. As escolas que tenham alunos do 3º ciclo e do ensino secundário a partilhar instalações terão até 1 de janeiro de 2027 para adaptar os seus regulamentos internos e definir a forma de aplicação das novas regras. Segundo o Governo, a decisão pretende favorecer a concentração, a aprendizagem e a socialização dos alunos. A avaliação realizada durante o ano letivo anterior apontou para efeitos positivos da restrição dos smartphones no comportamento e na interação entre os estudantes. Em Estarreja, o regresso às escolas fica assim marcado pela preparação das atividades letivas, pelo levantamento dos manuais reutilizados e também pela entrada em vigor de novas regras relativamente ao uso dos telemóveis no ano letivo que arranca oficialmente este mês. As noites de verão no Biorria convidam a olhar para o céu e a descobrir, entre estrelas e constelações, a riqueza da biodiversidade que habita este território. Astronomia e Biologia no Biorria é a proposta para mais uma noite de observação e descoberta. A 5 de setembro, sábado, pelas 22 horas, com ponto de encontro no Centro de Interpretação Ambiental de Salreu, os interessados podem partir à descoberta do céu. Com orientação de José Matos, da FISUA, Associação de Física da Universidade de Aveiro, os participantes são desafiados a conhecer melhor os astros visíveis nas noites de verão. Entre estrelas, constelações e planetas, haverá oportunidade para aprender a reconhecer e identificar alguns dos elementos que compõem o céu noturno. Em conversa com a Rádio Voz da Ria, José Matos explica o que está previsto nesta iniciativa.
0: Para ver, vamos também ter o planeta Saturno, que começa a aparecer agora, no final do mês começa a aparecer já horas decentes para ser observado, e vamos também ter uma caminhada noturna numa parte do percurso do Biorria, enfim, não será o percurso todo, mas teremos um bocadinho também de caminhada, e acho que é uma atividade muito interessante. Também teremos inicialmente no centro de recepção uma palestra sobre os eclipses, porque enfim, estamos em época deles, e para onde vamos voltar a ter outro, e portanto eu deixava o convite para que as pessoas apareçam e participem, e esperemos obviamente que o tempo esteja bom, porque nem sempre às vezes temos a oportunidade, quando fazemos esta atividade no Biorria, de ter céu limpo, mas se o céu estiver limpo e não houver nuvens, será interessante, e teremos de facto telescópios para fazer a observação, e depois também iremos falar um bocadinho de eclipses do Sol, enfim, da astronomia à volta do Sol, para que as pessoas saibam que ao ano e daqui a 2 anos volta novamente a acontecer eclipses em Portugal, porque há muita ideia de que este eclipse será o derradeiro, não é? E que daqui a muito, muito tempo é que voltaremos a ver outro. Isso não corresponde à realidade. De facto, em 27 e em 2028 também vamos ter eclipses, e nessa palestra que vamos ter no centro de recepção vamos também falar sobre isso.
5: Qualquer pessoa se pode inscrever e participar nesta atividade.
0: Sim, a atividade é gratuita, gostava de salientar já esse aspecto, é uma atividade gratuita, qualquer pessoa pode inscrever-se e participar, e por acaso, no caso concreto do Biorria, ao longo dos anos, nós enfim, já fazemos lá astronomia há muitos, muitos anos, mas de facto temos tido uma adesão boa, e eu estou convencido que este ano as pessoas vão aparecer, até porque este ambiente, digamos assim, à volta dos eclipses, acho que também atrai as pessoas e desperta curiosidade. E desse ponto de vista estamos à espera de ter ali um bom grupo de participantes para poder observar a Lua e o Saturno, nomeadamente, e portanto vamos também ter essa oportunidade. Mas sim, a atividade é gratuita e portanto qualquer pessoa pode inscrever-se e pode aparecer.
5: A experiência não fica limitada à observação astronómica. A atividade inclui uma curta caminhada pelo percurso de Salreu, num convite a descobrir o território sob uma perspectiva diferente, mantendo os olhos atentos ao céu, mas também à biodiversidade que se revela durante a noite. Entre a ciência dos astros e a natureza do Biorria, esta é uma oportunidade para conhecer melhor o património natural de Estarraja, numa experiência que cruza astronomia, biologia e interpretação do território. A participação é gratuita, mas sujeita a inscrição obrigatória através dos contactos visitabiorria@cm-estarraja.pt e 962-774-466.
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5: A ADRA, Águas da Região de Aveiro S.A., informa que no dia 2 de setembro, das 10 às 16 horas, irá interromper o abastecimento de água na Rua da Ladeira, Travessa da Ladeira, na Rua da Ladeira Sul, na Travessa Chão de Baixo da Ladeira, na Rua Francisco Tavares Marinheira, na Travessa Francisco Tavares da Marinheira, na Rua Adô de Cima, na Rua António Valente Pereira, na Rua Ribeiro da Ladeira e na Rua Doutor José Oliveira e Silva, na freguesia de Salreu. Acrescenta ainda que nas zonas intervencionadas poderão ocorrer tanto interrupções como perturbações no abastecimento de água, bem como nas ruas e locais envolventes. Esta perturbação deve-se a trabalhos relacionados com a manutenção da rede. A ADRA agradece a compreensão e pede desculpa por qualquer incómodo. Para o esclarecimento de qualquer dúvida ou obtenção de informações adicionais, utilize o número azul 808-200-217, onde será cobrado apenas o primeiro minuto com o custo de chamada para a rede fixa nacional. A 7ª edição do STAU, Estarraja Arte Urbana, realiza-se de 12 a 20 de setembro, assinalando os 10 anos deste festival, que tem vindo a transformar o concelho numa verdadeira galeria de arte a céu aberto. Ao longo de uma década, o STAU já deixou cerca de 100 obras, entre murais e instalações, assinadas por mais de 50 artistas nacionais e internacionais. Este ano, a celebração dos 10 anos faz-se com 10 novas intervenções artísticas espalhadas por diferentes pontos do concelho. As obras vão abordar temas ligados à identidade e ao património de Estarraja, como as festas de Santo António, o arroz, a construção naval e os moliceiros, levando a arte para o espaço público e aproximando-a da comunidade. O programa inclui ainda música, exposições, oficinas, cinema, teatro e projetos de participação comunitária. Destaque para concertos em vários espaços públicos, oficinas dedicadas a técnicas tradicionais e projetos que envolvem associações e comunidades locais. A Casa Municipal da Cultura recebe, a partir de 12 de setembro, uma exposição dedicada aos 10 anos do STAU, enquanto outros espaços do concelho acolhem diferentes exposições e instalações artísticas. O programa inclui também visitas guiadas ao roteiro de arte urbana de autocarro pelas freguesias ou a pé pelo centro da cidade, permitindo conhecer algumas das obras que fazem já parte da paisagem de Estarraja. A programação completa pode ser consultada no site da Câmara Municipal de Estarraja. Nos dias 25, 26 e 27 de setembro, o Festival de Samba de Estarraja 2026 reúne música, dança e grandes nomes do samba. Com a presença de escolas de samba que representam os carnavais do país e com sambistas do Rio de Janeiro, Estarraja recebe espetáculos, workshops, conversas e momentos de convívio. O evento é promovido pela Associação Cultural e Recreativa Escola de Samba Vai Quem Quer e conta com o apoio da Câmara Municipal de Estarraja. Um dos destaques do programa acontece na abertura do evento com uma das grandes vozes do Carnaval do Rio de Janeiro, Vander Pires, em palco numa noite especial ao lado da banda do estarregense Nuno Bastos. O festival conta ainda, no papel de formadores, com André Samarinho, Mariane Hipólito, Thaís Busson e Guido Vantapan, que trazem a sua experiência do Carnaval do Rio aos workshops que decorrem ao longo do fim de semana. Na música sobem também ao palco É no Pagode, Rodriguinho e Samba de Casa, numa programação onde o samba se vive em todas as suas formas. O último dia fica ainda marcado por uma vertente solidária. No domingo à tarde, no concerto Samba de Casa, com a participação especial de Vander Pires e Guido Vantapan, será promovida a recolha de bens não perecíveis que reverterão a favor de uma instituição local. No âmbito do Regulamento de Apoio ao Associativismo, a Câmara Municipal de Estarraja deliberou aprovar, por unanimidade, a atribuição de um subsídio corrente no valor de 4.500 euros à Vai Quem Quer, referente à organização do 22º Festival de Samba de Estarraja. Sendo o Carnaval de Estarraja um dos eventos âncora do município, que dinamiza a economia local, o que se pretende ver refletido em vários momentos ao longo do ano, e havendo um trabalho de parceria desenvolvido com os grupos de Carnaval, o Festival de Samba constitui mais um meio de divulgação do Carnaval de Estarraja. Com apoio à organização destes eventos, o município contribui para a democratização da cultura em colaboração com o movimento associativo, enriquecendo a comunidade e o território.
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5: A tradição volta a cumprir-se e de 4 a 8 de setembro, a Praia da Torreira, no concelho da Mortosa, prepara-se para receber milhares de visitantes para mais uma edição da Romaria de São Paio, uma das mais emblemáticas festas lagunares do país e uma das maiores romarias de Portugal. Durante 5 dias, a Torreira volta a viver intensamente uma festa onde se cruzam a tradição, a cultura popular, a religião e a animação. Organizada pelo município da Mortosa, a Romaria de Sampaio mantém uma forte ligação à Ria de Aveiro e à identidade marinhoa, com iniciativas que valorizam as embarcações tradicionais, as regatas, as rusgas e outros elementos que fazem parte da história e da cultura do concelho. A edição de 2026 contará também com um forte cartaz musical que traz ao Largo da Varina nomes como Marisa Liz, Toy, Edmundo Inácio, David Antunes e o espetáculo Revenge of the 90s. Os tradicionais espetáculos de pirotecnia voltam igualmente a ser um dos grandes momentos das festividades. Na noite de 5 para 6 de setembro, realiza-se o fogo de artifício no mar, enquanto na noite de 7 para 8 será a vez do aguardado fogo de artifício na Ria. Januário Cunha, presidente da Câmara Municipal da Mortosa, garante que está tudo a postos para mais uma edição da Romaria de São Paio da Torreira.
10: Eu diria que estamos mesmo a postos. Estamos, enfim, naquela fase decrescente para o grande dia de início dos festejos, que tem aqui um nível de preparação muito significativo, que envolve não só o município, enquanto entidade organizadora, mas que envolve um conjunto de outras entidades, desde a saúde, à GNR, aos bombeiros, à capitania, à Associação dos Salvadores, à paróquia. Portanto, há aqui um conjunto de gente que se junta e que se congrega em termos de esforço para que, de facto, a Romaria do São Paio da Torreira seja isso mesmo, uma romaria que celebra o nosso Santo Menino, não é? Com uma tradição ancestral com mais de 300 anos, mas sobretudo que seja um momento de festa e de celebração. Costumamos dizer com muita propriedade e dizemos sempre, há muitos anos, que o São Paio é povo junto. Isto significa que, de facto, é o expoente máximo daquilo que é uma festa popular. É uma festa que foi sempre feita pelas pessoas e com as pessoas. E é sobretudo o São Paio da Torreira, para além de tudo o que tem, em termos de animação, e não é nada pouco, é sobretudo também um tempo e um período de encontro. A transversalidade, do ponto de vista geracional, do ponto de vista daquilo que são as faixas sociais, tudo o que possa imaginar, o Sampaio abraça toda a gente. E é este ponto de encontro que se consubstancia, por exemplo, uma coisa muito bonita, que nós gostamos muito do Sampaio, e nós que somos aqui os Maranhões, é algo, é uma realidade que nos diz muito, que é esta coisa bonita de começarmos lá em cima no mar e descemos para a ria e ao longo do percurso encontramos sempre gente conhecida. Pararmos um bocadinho, cumprimentarmos, sabemos da vida uns dos outros, e é esse encontro que eu acho que faz com que a festa seja verdadeiramente especial. É evidente que a animação musical, as bandas, tudo aquilo que está associado em termos de animação à festa é extremamente importante, como importante é também a relação fortíssima com a ria, com a tradição, com as embarcações tradicionais, de um modo muito particular do barco moliceiro, naquilo que é o, digamos assim, é o primeiro São Paio depois do município, do barco moliceiro ter granjeado essa distinção de ser património imaterial, e há aqui uma expressão enorme que a festa tem do ponto de vista de relação com aquilo que é a ambiência da Ria de Aveiro. E continuará a ser naturalmente.
11: E é sempre engraçado ver que o São Paio consegue conciliar a tradição com a juventude. Sim. Porque a juventude acaba por vir ao São Paio como se fosse o encerramento das suas férias de verão.
10: Eu costumo dizer, que, e todos nós sentimos isso, que o São Paio é assim uma espécie de catarse de fim de verão. É um ciclo. Repetidamente, nós costumamos dizer, e eu costumo dizer, não é só os mortoseiros, são os marinhões da generalidade, que nós medimos o tempo em antes e depois de São Paio. Isto acontece, ainda hoje tive essa expressão, é uma coisa engraçada, com alguém que me procurava, um município que me procurava por causa da questão da resolução do problema, e eu lhe dizia, olha, nós estamos neste momento a preparar o São Paio, mas... E eu dizia, não há problema nenhum, entendo perfeitamente, isso depois de São Paio tem tempo. E é um bocadinho esse espírito que continua a presidir, de facto, àquela festa extraordinária, e essa transgeracionalidade, que é uma festa para a gente de todas as idades, é uma verdade. A verdade é que a praia, este dado também é engraçado, a praia continua a ser o grande foco aglutinador da malta mais jovem. Eram no passado, porque eram os mais jovens, há umas décadas atrás, há muitas décadas atrás, que se juntavam no areal para dançar as danças de roda. Hoje no areal dançam-se outras danças, é um facto, mas continua a ser, de facto, esta uma festa muito chamativa. Nunca nos podemos esquecer que o São Paio, enfim, o tempo também vai, às vezes, acabando por acomodar um bocadinho esta ideia e nos fazer esquecer que o São Paio cresce à volta de uma devoção ao Santo Menino, que é uma devoção que tem tudo a ver com a Ria. O São Paio é o santo advogado das cesões, que são as febres. É muito interessante perceber que há um culto que começa a São Paio no sítio mais improvável, na torreira, que não era mais naquele tempo do que uma colónia sazonal de pescadores, que por acaso tinha lá uma capela, que por acaso na capela existia um altar lateral que tinha um São Paio. Esta devoção a São Paio cresce, de facto, esta devoção popular cresce num contexto muito próprio, num contexto terrível para a região de Aveiro, na altura, de toda a volta do concelho de Aveiro e de toda a região de Aveiro, que tinha a ver com a falta de condição de salubridade daquilo que era a laguna, por via do assoreamento da sua comunicação com o mar. Todos nós sabemos que em 1808 foi definida finalmente a ligação definitiva com o mar, onde hoje ela está, não é, na Barra do Porto Aveiro, mas na realidade antes disso havia uma relação muito própria de intervenção da natureza relativamente àquilo que era a salubridade, que tinha a ver com o facto da água que se acumulava e nesta zona de ria, que era na altura não muito mais que um pântano, mas que cada vez que a entrada da água, a saída da água se variava, a água estagnava e era um foco de facto de doenças. E é num contexto desses, de grande necessidade de recorrer aos santos, e cada um dos santos tinha a sua especialidade, o São Paio, nessa improbabilidade extraordinária, é o santo a quem se recorre, porque era o santo advogado das febres, e começa a crescer um culto enorme, não só das gentes que estavam aqui à volta, mas da gente de toda a região da Aveiro, e não só. E porquê? Porque na realidade temos que nos reportar a um tempo, e não é tão longínquo quanto isso, em que a ria era a grande autoestrada da região, era o grande meio de comunicação. Portanto, onde chegavam os braços da ria, onde chegavam os rios, onde era possível chegar por via aquática, chegavam as pessoas. E é isso que faz com que aquela, não mais do que uma mera colónia sazonal de pescadores, que não tinha povoamento permanente, e que persiste até hoje. Não é de hoje a grande afluência de pessoas à torreira, não é de hoje, é desde há muito. E essa tradição está de tal forma enraizada, incorporada, que é muito fácil chegarmos ao centro de Estarreja e vê-lo completamente vazio nestes dias, porque está toda a gente no São Paio, não há dúvida nenhuma. E por isso é isso que também nos apraz. E queremos que, de facto, mais um ano seja um grande momento de celebração e de festa. Portanto, convidamos todos, obviamente, a se juntarem a nós. Quase que não era preciso. As pessoas vêm naturalmente. Eu nunca me quero esquecer, e de facto foi até enternecedor e emotivo, quando em plena pandemia todas as festas foram suspensas, ver que as pessoas afluíram à torreira. É uma coisa tremenda. Nos dias de festa, sem programação, apenas com umas regatas, era o que fizemos, nada mais. Não havia animação musical, não havia mais nada. E as pessoas naqueles dias, a tradição era tão forte que tinham que estar na torreira. Isto é muito, muito significativo. E por isso, olha, viva o Sampaio, é o que eu digo sempre.
5: Entre a tradição religiosa, as regatas, as embarcações tradicionais, as rusgas, os espetáculos musicais e os dois grandes momentos de fogo de artifício, a Romaria de São Paio promete voltar a transformar a torreira num dos grandes palcos de animação do verão na região de Aveiro. O programa completo pode ser consultado no site da Câmara Municipal da Mortosa. A Rota do Coração da Ria BTT 2026 foi apresentada na Mortosa numa conferência de imprensa que teve um cenário diferente do habitual. A iniciativa começou com um pequeno percurso de bicicleta entre a Ribeira de Pardelhas e o Cais do Bico e terminou a bordo do Moliceiro do município, numa apresentação que procurou juntar o desporto à paisagem, à cultura e à identidade do concelho. Com cerca de 50 quilómetros, a prova percorre um território predominantemente plano, passando por caminhos junto à ria, trilhos florestais, campos agrícolas e estradões, com breves passagens por estrada. As características do percurso fazem com que a organização apresente a Rota do Coração da Ria como uma das maratonas de BTT mais rápidas do país, como afirma Dinis Bola, um dos responsáveis pelo evento.
12: Efetivamente, a Mortosa, pelas suas características, não é uma prova de BTT pura. Portanto, e nós, quando falaram connosco, quando nós iniciámos, quando pensámos em realizar esta prova, e, como o Presidente disse, nós arranjámos um slogan que, efetivamente, resultou, que nós temos a maratona 50 km mais rápida de Portugal. Este slogan

0: já passou. E passou não só cá dentro, como neste momento posso já dizer que já temos um espanhol inscrito, temos um americano, mas penso que será, ele pôs Estados Unidos, mas deve ser um imigrante aqui da zona, mas colocou, deve estar cá a passar férias e vai participar na prova. Pronto, portanto, eu vou só fazer uma breve resenha histórica da nossa prova. A nossa prova iniciou-se em 2019, tivemos em 2019 tivemos 242 atletas. Em 2022 tivemos entretanto que parar por causa do Covid. Em 2022 passámos para 397. Em 2023, este eu não me esqueço, foram 504 atletas que nós tivemos, já com a participação também de um espanhol vindo aqui da zona de Vigo. Neste momento nós já temos, em termos de inscrições, já estão a chegar às 200, que é muito bom, é excelente. No fundo, nós estamos a catapultar novamente a prova. Tivemos a fazer a comparação com 2023. Neste momento já temos mais atletas do que nesta altura em 2023, o que por si só é um bom presságio para a prova. Portanto, vamos continuar a trabalhar. Gostava de superar os 504, mas pode ser, é capaz de ser difícil, mas não. O nosso objetivo, efetivamente, é trazer e marcar a Rota do Coração da Ria nas provas do BTT Nacional. Como já foi dito, é uma prova rolante, é uma prova muito rápida. Como viram, nós optámos por fazer este pequeno percurso desde a Ribeira de Pardelhas até ao Bico para mostrar o piso. Portanto, vamos entrar em pisos de estradão, vamos ter single tracks aqui juntinho à ria, vamos entrar na floresta, vamos passar algumas estradas importantes. Portanto, nós queremos meter esta prova nos calendários das provas de nacionais e não só, e buscar também mais gente fora. Nós sabemos e temos a noção que os pelotões e a participação dos atletas neste momento cada vez tem atletas com mais idade, não vou dizer mais velhos, mas com mais idade. E nós tentámos adaptar os escalões também a esta nova realidade, efetivamente. Portanto, nós temos a prova dividida em termos de classificações. Fazemos uma classificação geral para todos, organizada por escalões. Temos uma geral masculino e feminino. Depois temos júniores masculino e feminino também, que portanto, são a idade entre os 16 e os 19. Elites masculinos, que estes aqui são os mais, entre aspas, potentes, aqueles que participam aí nas provas, até mesmo de competição, porque vamos ter aqui algumas equipas, eu já sei, ainda não se inscreveram, mas vamos ter aqui pelo menos alguns atletas da Bússola Partilhada que andam a fazer pódios aqui nas provas aqui na região. Depois temos os Masters A, que são dos 30 aos 39, os Masters B dos 40 aos 49, os veteranos A masculinos dos 50 aos 59, e este ano colocamos também mais um escalão, que é para, já temos muita gente acima dos 60 anos e cada vez mais. Também temos uma geral e-bikes, são as bicicletas elétricas, cada vez mais, também devido a estas pessoas que gostam de praticar esta modalidade, optam por vir participar em e-bikes. Nós este ano também organizámos, em termos de classificação, uma classificação geral masculina, é tudo tanto para o masculino como para o feminino. No próximo ano, se tivermos continuidade, então, em função dos participantes, porque neste momento não conseguimos fazer uma leitura ainda muito, muito bem, porque ainda estamos na época, na altura das inscrições. A partir da próxima semana vai ser o boom das inscrições. E este ano então vamos fazer uma geral e-bikes, atendendo a estas participações destes atletas com mais idade.
1: A organização, em parceria com a RIA Ativa, pretende que a edição deste ano volte a aproximar-se dos números alcançados em 2023, quando a

0: prova contou com mais de 500 participantes. O objetivo passa por atrair ciclistas da região, mas também praticantes de outros pontos do país, reforçando a dimensão turística e desportiva do evento. Para o município da Mortosa, a Rota do Coração da Ria integra uma estratégia mais abrangente de promoção da bicicleta, não só enquanto modalidade desportiva, mas também como meio de mobilidade e forma de conhecer e desfrutar do território, como realçou Januário Cunha, presidente da Câmara Municipal da Mortosa.
1: Nesta primeira parte que foi, fazemos um pedacinho de bicicleta, também para usufruirmos da nossa área lagunar, na nossa área dos nossos produtos da natureza, mas sobretudo este momento que também é significativo de fazermos a apresentação desta Rota do Coração da Ria, precisamente a bordo de um barco moliceiro, com todo o simbolismo que isto também acarreta, uma vez que, sendo o barco moliceiro, esta expressão máxima, não é, da ligação do território com a laguna. E dizer-vos que falando do ponto de vista do município, uma grande satisfação podermos ter uma nova edição da Rota do Coração da Ria, na medida em que as edições anteriores provaram o sucesso desta Rota do Coração da Ria, na medida em que ela se disputa num território muito peculiar, muito particular. É um território quase totalmente plano, para não dizer totalmente plano, que permite, efetivamente, que se façam tempos e muito rápidos na própria prova, e isso torna especial. Aqui o nosso professor Diniz faz questão de colocar esta ênfase, que é a maratona mais rápida de Portugal, precisamente por isso, porque se disputa num território muito... Estamos também no concelho mais plano de Portugal, convém nunca esquecermos isso. Dizer também que esta nova edição da Rota do Coração da Ria entra aqui, naturalmente, e insere-se nesta estratégia que temos de valorização da bicicleta, num território que está intimamente ligado com a bicicleta, e aqui sempre a bicicleta vista nas suas variadas vertentes. Primeiro, em primeira instância, na vertente de meio de locomoção, na vertente de lazer, de descoberta do território, como aliás nós tivemos a oportunidade de fazer neste curtíssimo percurso entre a Ribeira de Paredeiras e o Bico, mas depois também na vertente desportiva e de competição. E são todas elas complementares, mas todas elas têm este elo de ligação fortíssimo, que é precisamente a utilização da bicicleta. A bicicleta que é um marco, um verdadeiro marco de identidade do nosso território. Aquilo que esperamos desta iniciativa é que ela de facto seja mais um grande sucesso, que possa também, do ponto de vista competitivo, continuar a ter um peso grande naquilo que é o calendário das provas da especialidade, mas sobretudo que também seja uma belíssima oportunidade, e queremos sempre que assim seja, de atrair pessoas aqui ao nosso território, trazer pessoas à Mortosa para conhecer, enfim, a nossa área geográfica, conhecer as suas características, aquilo que a distingue, estar numa prova que, inequivocamente, está intimamente ligada com a natureza, intimamente ligada com a ria. A generalidade, uma parte muito substancial do percurso acontece precisamente a bordejar a ria, e essa é, de facto, como eu disse antes, uma das maiores singularidades desta prova, que a torna, de facto, especial. E é isso que queremos, que de facto isto seja um sucesso, será com certeza.
0: A apresentação permitiu ainda dar a conhecer alguns dos aspectos técnicos e organizativos da edição de 2026, num percurso que promete proporcionar aos participantes uma experiência de contacto direto com a natureza e com a paisagem característica da Mortosa. As inscrições já estão abertas, ficando o convite para os amantes do BTT participarem no dia 4 de outubro nesta maratona de 50 km e descobrirem de bicicleta alguns dos caminhos que acompanham o coração da Ria.
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No âmbito da Academia Digital do Turismo de Portugal, o Bairro Comercial Digital de Albergaria à Velha promove nos dias 22 e 23 de setembro a formação gratuita Marmitas Saudáveis, Organizar, Cozinhar e Poupar. Dinamizada por Cátia Silva, a ação tem lugar na Incubadora de Empresas entre as 19 e as 22 horas. Ao longo de 6 horas, os participantes vão poder desenvolver competências para planear refeições equilibradas e nutritivas, a explorar técnicas de preparação e confecção que permitam otimizar tempo e reduzir o desperdício alimentar, conhecer métodos de conservação, acondicionamento e transporte de marmitas, garantindo a segurança alimentar, e criar planos semanais de marmitas. As pessoas interessadas em participar na formação deverão fazer a sua inscrição através do portal da Academia Digital do Turismo de Portugal. As vagas são limitadas. Encontram-se abertas as inscrições para a edição de 2026 do Pontes Sonoras, um projeto artístico de inclusão social que junta em palco utentes da APACDM de Albergaria à Velha e elementos da comunidade. Este ano, a 11ª edição do espetáculo terá lugar a 5 de dezembro pelas 21 horas e 30 minutos no Cineteatro Alba. Na Nossa Quinta é o título do espetáculo deste ano. Através da música vão ser partilhados os momentos e as vivências do cotidiano rural local. As árvores, as flores, a lida do campo, o dia-a-dia e, claro, as histórias de enamorar. No final desta viagem serão recolhidos fardos de alegria, baldes de sorrisos e gigas de cumplicidade. E, em uníssono, todos poderão cantar. O espetáculo é um trabalho colaborativo

0: semanais até 2 de dezembro, quando os ensaios passarão a ser diários até à data do espetáculo. As inscrições podem ser efetuadas através de formulário online até 25 de setembro no site da Câmara Municipal de Albergaria, A Velha. O Pontes Sonoras é uma das faces mais visíveis do programa Incluir Mais, uma iniciativa do município de Albergaria, A Velha, criada em 2014, que visa promover a inclusão social da população com deficiência.
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0: Ovar, Estarraja e Mortosa juntam-se para assinalar o Dia Mundial do Turismo 2026 através de uma experiência conjunta integrada no projeto RIA Adentro, que desafia a redesenhar o turismo e propõe uma nova forma de conhecer e valorizar o território da Ria de Aveiro enquanto património natural, cultural e turístico. A iniciativa realiza-se no dia 27 de setembro e convida os participantes a descobrir 3 elementos profundamente ligados à história e à identidade das comunidades da Ria: o azulejo, as conservas e o arroz. O programa começa às 9 horas e 15 minutos na estação ferroviária de Estarraja, seguindo depois para Ovar, onde, entre as 10 e as 12 horas e 30, será possível participar na atividade à descoberta do azulejo na Escola de Artes e Ofícios de Ovar. Aqui, os participantes poderão conhecer melhor o universo do azulejo e a importância que esta expressão artística assume na identidade vareira. Depois de um almoço livre previsto para as 13 horas no Parque da Saldida, na Mortosa, o programa prossegue às 14 horas e 30 minutos com uma visita dedicada às conservas no Museu Municipal da Mortosa, Comur. A última etapa acontece em Estarraja entre as 16 horas e 30 minutos e as 18 horas no Museu Fábrica da História Arroz, onde será explorada a importância deste produto na história e na cultura local. A deslocação entre os diferentes pontos do programa será assegurada através de um autocarro cedido pelos 3 municípios, permitindo aos participantes realizar todo o percurso de forma conjunta. A iniciativa é de participação gratuita e aberta a todos os públicos, contando ainda com condições de acessibilidade. Ao longo do dia estará presente uma guia intérprete de língua gestual portuguesa, reforçando a aposta numa experiência turística mais inclusiva. A participação é gratuita, mas está sujeita a inscrição prévia através da Academia Digital do Turismo de Portugal.
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3: A Câmara Municipal de Ilhavo, no ano letivo 2026-2027, vai apoiar as famílias na aquisição de cadernos de fichas para os alunos do primeiro ciclo do ensino básico, beneficiários dos escalões A e B da Ação Social Escolar, através do reembolso integral do valor pago. Com um investimento municipal de cerca de 12 mil euros, esta medida integra o Ano Municipal da Educação 2026 e reforça o compromisso do município com a promoção da igualdade de oportunidades e do sucesso escolar, contribuindo para reduzir os encargos das famílias com a aquisição de materiais pedagógicos essenciais. Os cadernos de fichas de português, matemática, estudo do meio e inglês não estão abrangidos pela gratuitidade dos manuais escolares assegurada pela Administração Central, constituindo, por isso, uma despesa adicional para as famílias. O apoio municipal pretende, assim, mitigar este encargo, particularmente junto das famílias em situação de maior vulnerabilidade socioeconómica. Esta medida integra as 48 medidas previstas no Roteirómetro 2026, dando continuidade à concretização dos compromissos assumidos pelo município na área da educação e do apoio às famílias. Para beneficiarem do apoio, os encarregados de educação deverão adquirir os cadernos de fichas e garantir que a fatura ou o recibo é emitido em nome do aluno. Posteriormente, deverão digitalizar os comprovativos e submeter o pedido através de um formulário de pedido de reembolso de cadernos de fichas, primeiro ciclo, que já está disponível no site da Câmara Municipal de Ilhavo. Os pedidos deverão ser submetidos até 31 de outubro de 2026, com exceção das situações decorrentes de transferências escolares, entretanto ocorridas. Para mais informações ou esclarecimentos, os encarregados de educação poderão contactar a Câmara Municipal de Ilhavo através do número 234-329-649 ou do endereço de e-mail dds@cm-ilhavo.pt.
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3: Abrangendo Águeda, Aveiro e Oliveira do Bairro, a pateira de Fermentelos vai beneficiar de um investimento de 5 milhões de euros para a remoção de 200 mil metros cúbicos de sedimentos, num projeto que pretende atuar sobre uma das principais causas da proliferação dos jacintos de água e contribuir para a recuperação ambiental daquela que é uma das maiores lagoas naturais da Península Ibérica. O projeto está a ser desenvolvido no âmbito da Ria Viva, herdeira da Polis, parceria que envolve o Instituto da Conservação da Natureza e das Florestas, a Agência Portuguesa do Ambiente e os 11 municípios da região, através da Comunidade Intermunicipal da Região de Aveiro, CIRA. O lançamento do concurso deverá acontecer até ao final do ano. O anúncio foi feito por Pimenta Machado, presidente da Ria Viva e da Agência Portuguesa do Ambiente, durante a visita do ministro da Agricultura e do Mar, José Manuel Fernandes, ao Conselho de Águeda. O projeto, que se encontra já desenvolvido e com o respectivo estudo de impacto ambiental em fase avançada, tem financiamento garantido. A intervenção incidirá na remoção dos sedimentos acumulados na pateira, onde se encontra parte significativa da carga de nutrientes que favorece a proliferação dos jacintos de água. 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
3: Vamos agora à previsão do estado do tempo para quarta-feira, 2 de setembro. Céu pouco nublado ou limpo, apresentando períodos de mais nubosidade no litoral norte e centro até ao fim da manhã. Vento fraco a moderado do quadrante norte, soprando de sudoeste na costa sul do Algarve durante a tarde e do quadrante leste nas terras altas até ao fim da manhã e para o fim do dia. Possibilidade de formação de neblina ou nevoeiro matinal em alguns locais do litoral norte e centro e do interior do Alentejo. Subida da temperatura máxima. Amanhã esta Tarraja terá uma máxima de 25 graus e uma mínima de 15. Albergaria à Velha com máxima de 27 graus e mínima de 14. A Mortosa com máxima de 25 graus e mínima de 15. Ovar, máxima de 25 graus e mínima de 15. A Praia da Torreira, máxima de 23 graus e mínima de 16. E a Praia do Furadouro, com máxima de 22 graus e mínima de 16. Terminamos assim a edição de hoje do Jornal da Ria. Eu regresso mais logo. Continuo desse lado, continuo na nossa companhia. Até já.
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4: Boa tarde, bem-vindos à edição de 1 de setembro do Jornal da Ria. Com o início do novo ano letivo 2026-2027 a aproximar-se, as escolas de Estarreja já estão a preparar o regresso dos alunos. A partir de hoje, 1 de setembro, começa também o período para levantamento dos manuais escolares destinados à reutilização nas escolas que integram este sistema. O resgate dos manuais decorre até 11 de setembro, entre as 9 e as 16 horas e 30 minutos, na Escola Secundária de Estarreja, Escola Básica Professor Dr. Egas Muniz e Escola Básica Padre Donanciano de Abreu Freire. A distribuição será feita por ordem de chegada. Os momentos de recepção dos alunos e encarregados de educação estão previstos para os dias 9, 10 e 11 de setembro, de acordo com o calendário que será divulgado pelas escolas. O início das atividades letivas decorrerá de acordo com o calendário oficial do ano letivo 2026-2027. Este novo ano escolar fica também marcado por uma alteração nas regras relativas à utilização de telemóveis nas escolas. O Governo decidiu alargar ao terceiro ciclo do ensino básico, ou seja, aos alunos do 7º, 8º e 9º anos, a proibição de utilização de smartphones no espaço escolar. A medida junta-se à proibição que já estava em vigor para os alunos do 1º e 2º ciclos desde o ano letivo anterior. Existem, contudo, exceções devidamente justificadas, nomeadamente por motivos de saúde, tradução ou utilização pedagógica autorizada. As escolas que tenham alunos do 3º ciclo e do ensino secundário a partilhar instalações terão até 1 de janeiro de 2027 para adaptar os seus regulamentos internos e definir a forma de aplicação das novas regras. Segundo o Governo, a decisão pretende favorecer a concentração, a aprendizagem e a socialização dos alunos. A avaliação realizada durante o ano letivo anterior apontou para efeitos positivos da restrição dos smartphones no comportamento e na interação entre os estudantes. Em Estarreja, o regresso às escolas fica assim marcado pela preparação das atividades letivas, pelo levantamento dos manuais reutilizados e também pela entrada em vigor de novas regras relativamente ao uso dos telemóveis no ano letivo que arranca oficialmente este mês. As noites de verão no Biorria convidam a olhar para o céu e a descobrir, entre estrelas e constelações, a riqueza da biodiversidade que habita este território. Astronomia e Biologia no Biorria é a proposta para mais uma noite de observação e descoberta. A 5 de setembro, sábado, pelas 22 horas, com ponto de encontro no Centro de Interpretação Ambiental de Salreu, os interessados podem partir à descoberta do céu. Com orientação de José Matos, da FISUA, Associação de Física da Universidade de Aveiro, os participantes são desafiados a conhecer melhor os astros visíveis nas noites de verão. Entre estrelas, constelações e planetas, haverá oportunidade para aprender a reconhecer e identificar alguns dos elementos que compõem o céu noturno. Em conversa com a Rádio Voz da Ria, José Matos explica o que está previsto nesta iniciativa.
5: Vamos também ter o planeta Saturno, começa a aparecer agora, no final do mês começa a aparecer já horas decentes para ser observado, e vamos também ter uma caminhada noturna numa parte do percurso do Biorreno, enfim, não será o percurso todo, mas teremos um bocadinho também de caminhada, e acho que é uma atividade muito interessante. Também teremos inicialmente no centro de recepção uma palestra sobre os eclipses, porque enfim, estamos em época deles e para onde vamos voltar a ter outro, e portanto eu deixava o convite para que as pessoas apareçam e participem, e esperemos obviamente que o tempo esteja bom, porque nem sempre às vezes temos a oportunidade, quando fazemos esta atividade no Biorria, de ter céu limpo, mas se o céu estiver limpo e não houver nuvens, será interessante, e teremos de facto telescópios para fazer a observação, e depois também iremos falar um bocadinho de eclipses do Sol, enfim, da astronomia à volta do Sol, para que as pessoas saibam que ao ano e daqui a 2 anos volta novamente a acontecer eclipses em Portugal, porque há muita ideia de que este eclipse será o derradeiro, não é? E que daqui a muito, muito tempo é que voltaremos a ver outro. Isso não corresponde à realidade. De facto, em 27 e em 2028 também vamos ter eclipses, e nessa palestra que vamos ter no centro de recepção vamos também falar sobre isso.
4: Qualquer pessoa se pode inscrever e participar nesta atividade.
5: Sim, a atividade é gratuita, gostava de salientar já esse aspecto, é uma atividade gratuita, qualquer pessoa pode inscrever-se e participar, e por acaso, no caso concreto do Biorria, ao longo dos anos, nós enfim, já fazemos lá astronomia há muitos, muitos anos, mas de facto temos tido uma adesão boa, e eu estou convencido que este ano as pessoas vão aparecer, até porque este ambiente, digamos assim, à volta dos eclipses, acho que também atrai as pessoas e desperta curiosidade. E desse ponto de vista estamos à espera de ter ali um bom grupo de participantes para poder observar a Lua e o Saturno, nomeadamente, e portanto vamos também ter essa oportunidade. Mas sim, a atividade é gratuita e portanto qualquer pessoa pode inscrever-se e pode aparecer.
4: A experiência não fica limitada à observação astronómica. A atividade inclui uma curta caminhada pelo percurso de Salreu, num convite a descobrir o território sob uma perspectiva diferente, mantendo os olhos atentos ao céu, mas também à biodiversidade que se revela durante a noite. Entre a ciência dos astros e a natureza do Biorria, esta é uma oportunidade para conhecer melhor o património natural de Estarraja, numa experiência que cruza astronomia, biologia e interpretação do território. A participação é gratuita, mas sujeita a inscrição obrigatória através dos contactos visitabiorria@cm-estarraja.pt e 962-774-466.
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4: A ADRA, Águas da Região de Aveiro S.A., informa que no dia 2 de setembro, das 10 às 16 horas, irá interromper o abastecimento de água na Rua da Ladeira, Travessa da Ladeira, na Rua da Ladeira Sul, na Travessa Chão de Baixo da Ladeira, na Rua Francisco Tavares Marinheira, na Travessa Francisco Tavares da Marinheira, na Rua Adô de Cima, na Rua António Valente Pereira, na Rua Ribeiro da Ladeira e na Rua Doutor José Oliveira e Silva, na freguesia de Salreu. Acrescenta ainda que nas zonas intervencionadas poderão ocorrer tanto interrupções como perturbações no abastecimento de água, bem como nas ruas e locais envolventes. Esta perturbação deve-se a trabalhos relacionados com a manutenção da rede. A ADRA agradece a compreensão e pede desculpa por qualquer incómodo. Para o esclarecimento de qualquer dúvida ou obtenção de informações adicionais, utilize o número azul 808-200-217, onde será cobrado apenas o primeiro minuto com o custo de chamada para a rede fixa nacional. A 7ª edição do STAU, Estarranja Arte Urbana, realiza-se de 12 a 20 de setembro, assinalando os 10 anos deste festival, que tem vindo a transformar o concelho numa verdadeira galeria de arte a céu aberto. Ao longo de uma década, o STAU já deixou cerca de 100 obras, entre murais e instalações, assinadas por mais de 50 artistas nacionais e internacionais. Este ano, a celebração dos 10 anos faz-se com 10 novas intervenções artísticas espalhadas por diferentes pontos do concelho. As obras vão abordar temas ligados à identidade e ao património de Estarranja, como as festas de Santo António, o arroz, a construção naval e os moliceiros, levando a arte para o espaço público e aproximando-a da comunidade. O programa inclui ainda música, exposições, oficinas, cinema, teatro e projetos de participação comunitária. Destaque para concertos em vários espaços públicos, oficinas dedicadas a técnicas tradicionais e projetos que envolvem associações e comunidades locais. A Casa Municipal da Cultura recebe, a partir de 12 de setembro, uma exposição dedicada aos 10 anos do STAU, enquanto outros espaços do concelho acolhem diferentes exposições e instalações artísticas. O programa inclui também visitas guiadas ao roteiro de arte urbana de autocarro pelas freguesias ou a pé pelo centro da cidade, permitindo conhecer algumas das obras que fazem já parte da paisagem de Estarranja. A programação completa pode ser consultada no site da Câmara Municipal de Estarranja. Nos dias 25, 26 e 27 de setembro, o Festival de Samba de Estarranja 2026 reúne música, dança e grandes nomes do samba. Com a presença de escolas de samba que representam os carnavais do país e com sambistas do Rio de Janeiro, Estarranja recebe espetáculos, workshops, conversas e momentos de convívio. O evento é promovido pela Associação Cultural e Recreativa Escola de Samba Vai Quem Quer e conta com o apoio da Câmara Municipal de Estarranja. Um dos destaques do programa acontece na abertura do evento, com uma das grandes vozes do Carnaval do Rio de Janeiro, Vander Pires, em palco numa noite especial, ao lado da banda do estarregense Nuno Bastos. O festival conta ainda no papel de formadores com Andressa Marinho, Mariane Hipólito, Thaís Busson e Guido Vantapane, que trazem a sua experiência do Carnaval do Rio aos workshops que decorrem ao longo do fim de semana. Na música, sobem também ao palco É no Pagode, Rodriguinho e Samba de Casa, numa programação onde o samba se vive em todas as suas formas. O último dia fica ainda marcado por uma vertente solidária. No domingo à tarde, no concerto Samba de Casa, com a participação especial de Vander Pires e Guido Van Tappen, será promovida a recolha de bens não perecíveis que reverterão a favor de uma instituição local. No âmbito do Regulamento de Apoio ao Associativismo, a Câmara Municipal de Estarraja deliberou aprovar, por unanimidade, a atribuição de um subsídio corrente no valor de 4.500 euros à Vai Quem Quer, referente à organização do 22º Festival de Samba de Estarraja. Sendo o Carnaval de Estarraja um dos eventos âncora do município, que dinamiza a economia local, o que se pretende ver refletido em vários momentos ao longo do ano, e havendo um trabalho de parceria desenvolvido com os grupos de Carnaval, o Festival de Samba constitui mais um meio de divulgação do Carnaval de Estarraja. Com apoio à organização destes eventos, o município contribui para a democratização da cultura em colaboração com o movimento associativo, enriquecendo a comunidade e o território.
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4: A tradição volta a cumprir-se e de 4 a 8 de setembro a Praia da Torreira, no concelho da Mortosa, prepara-se para receber milhares de visitantes para mais uma edição da Romaria de Sampaio, uma das mais emblemáticas festas lagunares do país e uma das maiores romarias de Portugal. Durante 5 dias, a Torreira volta a viver intensamente uma festa onde se cruzam a tradição, a cultura popular, a religião e a animação. Organizada pelo município da Mortosa, a Romaria de Sampaio mantém uma forte ligação à Ria de Aveiro e à identidade marinhoa, com iniciativas que valorizam as embarcações tradicionais, as regatas, as rusgas e outros elementos que fazem parte da história e da cultura do concelho. A edição de 2026 contará também com um forte cartaz musical que traz ao Largo da Varina nomes como Marisa Liz, Toy, Edmundo Inácio, David Antunes e o espetáculo Revenge of the 90s. Os tradicionais espetáculos de pirotecnia voltam igualmente a ser um dos grandes momentos das festividades. Na noite de 5 para 6 de setembro, realiza-se o fogo de artifício no mar, enquanto na noite de 7 para 8 será a vez do aguardado fogo de artifício na ria. Januário Cunha, presidente da Câmara Municipal da Mortosa, garante que está tudo a postos para mais uma edição da Romaria de Sampaio da Torreira.
12: Eu diria que estamos mesmo a postos, estamos, enfim, naquela fase decrescente para o grande dia de início dos festejos, que tem aqui um nível de preparação muito significativo, que envolve não só o município, enquanto entidade organizadora, mas que envolve um conjunto de outras entidades, desde a saúde, à GNR, aos bombeiros, à capitania, à Associação dos Salvadores, à paróquia. Portanto, há aqui um conjunto de gente que se junta e que se congrega em termos de esforço para que, de facto, a Romaria do São Pai da Torreira seja isso mesmo. Uma Romaria que celebra o nosso Santo Menino, não é? Com uma tradição ancestral com mais de 300 anos, mas sobretudo que seja um momento de festa e de celebração. Costumamos dizer com muita propriedade e dizemos sempre, há muitos anos, que o São Pai é povo junto. Isto significa que, de facto, é o expoente máximo daquilo que é uma festa popular. É uma festa que foi sempre feita pelas pessoas e com as pessoas. E é sobretudo o São Pai da Torreira, para além de tudo o que tem, em termos de animação, e não é nada pouco, é sobretudo também um tempo e um período de encontro. A transversalidade, do ponto de vista geracional, do ponto de vista daquilo que são as faixas sociais, tudo o que possa imaginar, o Sampaio abraça toda a gente. E é este ponto de encontro que se consubstancia, por exemplo, uma coisa muito bonita, que nós gostamos muito do Sampaio, e nós que somos aqui os marinhões, é algo, é uma realidade que nos diz muito, que é esta coisa bonita de começarmos lá em cima no mar e descemos para a ria e ao longo do percurso encontramos sempre gente conhecida. Pararmos um bocadinho, cumprimentarmos, sabemos da vida uns dos outros, e é esse encontro que eu acho que faz com que a festa seja verdadeiramente especial. É evidente que a animação musical, as bandas, tudo aquilo que está associado em termos de animação à festa é extremamente importante, como importante é também a relação fortíssima com a ria, com a tradição, com as embarcações tradicionais, de um modo muito particular do barco moliceiro, naquilo que é, digamos assim, é o primeiro São Paio depois do município, do barco moliceiro ter granjeado essa distinção de ser património imaterial, e há aqui uma expressão enorme que a festa tem do ponto de vista de relação com aquilo que é a ambiência da Ria de Aveiro. E continuará a ser naturalmente.
13: E é sempre engraçado ver que o São Paio consegue conciliar a tradição com a juventude. Sim. Porque a juventude acaba por vir ao São Paio como se fosse o encerramento das suas férias de verão.
12: Eu costumo dizer que, e todos nós sentimos isso, que o São Paio é assim uma espécie de catarse de fim de verão. É um ciclo. Repetidamente nós costumamos dizer, e eu costumo dizer, não é só os mortuzeiros, são os marinhões da generalidade, que nós medimos o tempo em antes e depois do Sampaio. Isto acontece, ainda hoje tive essa expressão, é uma coisa engraçada, com alguém que me procurava, um munícipe que me procurava por causa da questão da resolução do problema, e eu lhe dizia, olha, nós estamos neste momento a preparar o Sampaio, mas... E o senhor dizia, não, não há problema nenhum, entendo perfeitamente, isso depois do Sampaio tem tempo. E é um bocadinho esse espírito, que continua a presidir, de facto, àquela festa extraordinária, e essa transgeracionalidade, que é uma festa para a gente de todas as idades, é uma verdade. A verdade é que a praia, este dado também é engraçado, a praia continua a ser o grande foco aglutinador da malta mais jovem. Era no passado, porque eram os mais jovens, aqui há umas décadas atrás, há muitas décadas atrás, que se juntavam no areal para dançar as danças de roda. Hoje no areal dançam-se outras danças, é um facto, mas continua a ser, de facto, esta uma festa muito chamativa. Não, nunca nos podemos esquecer que o São Paio, enfim, o tempo também vai, às vezes, acabando por acomodar um bocadinho esta ideia e nos fazer esquecer que o São Paio cresce à volta de uma devoção ao Santo Menino, que é uma devoção que tem tudo a ver com a ria. O São Paio é o santo advogado das sessões, que são as febres, e é muito interessante perceber que há um culto que começa ao São Paio no sítio mais improvável, na torreira, que não era mais naquele tempo do que uma colónia sazonal de pescadores, que por acaso tinha lá uma capela, que por acaso na capela existia um altar lateral que tinha um São Paio. E esta devoção ao São Paio cresce, de facto, esta devoção popular cresce num contexto muito próprio, num contexto terrível para a região de Aveiro, na altura, de toda a volta do Conselho de Aveiro e de toda a região de Aveiro, tinha a ver com a falta de condição de salubridade daquilo que era a laguna, por via do assoreamento da sua comunicação com o mar. Todos nós sabemos que em 1808 foi definida finalmente a ligação definitiva com o mar, onde hoje ela está, não é na Barra do Porto Aveiro, mas na realidade antes disso havia uma relação muito própria de intervenção da natureza relativamente àquilo que era a salubridade, que tinha a ver com o facto da água que se acumulava e nesta zona de ria, que era na altura não muito mais que um pântano, mas que cada vez que a entrada da água, a saída da água se variava, a água estagnava e era um foco de facto de doenças. E é num contexto desses, de grande necessidade de recorrer aos santos, e cada um dos santos tinha a sua especialidade, o São Paio, nessa improbabilidade extraordinária, é o santo a quem se recorre, porque era o santo advogado das febres. E começa a crescer um culto enorme, não só das gentes que estavam aqui à volta, mas da gente de toda a região da Aveiro, e não só. E porquê? Porque na realidade temos que nos reportar a um tempo, e não é tão longínquo quanto isso, em que a ria era a grande autoestrada da região, era o grande meio de comunicação. Portanto, onde chegavam os braços da ria, onde chegavam os rios, onde era possível chegar por via aquática, chegavam as pessoas. E é isso que faz com que aquela, não mais do que uma mera colónia sazonal de pescadores que não tinha povoamento permanente, se transforme num centro de devoção e que persiste até hoje. Não é de hoje a grande afluência de pessoas à Torreira, não é de hoje, é desde há muito. E essa tradição está de tal forma enraizada, incorporada, que é muito fácil chegarmos, olha, é muito fácil de chegarmos ao centro de Estarreja e vê-lo completamente vazio nestes dias, porque está toda a gente no Sampaio, não há dúvida nenhuma. E por isso é isso que também nos apraz. E queremos que, de facto, mais um ano seja um grande momento de celebração e de festa. Portanto, convidamos todos, obviamente, a se juntarem a nós. Quase que não era preciso. As pessoas vêm naturalmente. Eu nunca me quero esquecer, e de facto foi até enternecedor e emotivo, quando em plena pandemia todas as festas foram suspensas, ver que as pessoas afluíram à Torreira. É uma coisa tremenda. Nos dias de festa, sem programação, apenas com umas regatas, era o que foi o que fizemos, nada mais, não havia animação musical, não havia mais nada, e as pessoas naqueles dias, a tradição era tão forte que tinham que estar na Torreira. Isto é muito, muito significativo. E por isso, olha, viva o Sampaio, é o que eu digo sempre.
4: Entre a tradição religiosa, as regatas, as embarcações tradicionais, as rusgas, os espetáculos musicais e os dois grandes momentos de fogo de artifício, a Romaria de Sampaio promete voltar a transformar a Torreira num dos grandes palcos de animação do verão na região de Aveiro. O programa completo pode ser consultado no site da Câmara Municipal da Mortosa. A Rota do Coração da Ria BTT 2026 foi apresentada na Mortosa numa conferência de imprensa que teve um cenário diferente do habitual. A iniciativa começou com um pequeno percurso de bicicleta entre a Ribeira de Pardelhas e o Cais do Bico e terminou a bordo do moliceiro do município, numa apresentação que procurou juntar o desporto à paisagem, à cultura e à identidade do concelho. Com cerca de 50 quilómetros, a prova percorre um território predominantemente plano, passando por caminhos junto à ria, trilhos florestais, campos agrícolas e estradões, com breves passagens por estrada. As características do percurso fazem com que a organização apresente a Rota do Coração da Ria como uma das maratonas de BTT mais rápidas do país, como afirma Dinis Bola, um dos responsáveis pelo evento.
14: Efetivamente, a Mortosa, pelas suas características, não é uma prova de BTT pura. Portanto, e nós, quando falaram connosco, quando nós iniciámos, quando pensámos em realizar esta prova, tivemos que a diferenciar. E como o Presidente disse, nós arranjámos um slogan que efetivamente resultou, que nós temos a maratona 50 km mais rápida de Portugal. Este slogan já passou, e passou não só cá dentro, como neste momento posso já dizer que já temos um espanhol inscrito, temos um americano, mas penso que será, ele pôs Estados Unidos, mas deve ser um imigrante aqui da zona, mas colocou, deve estar cá a passar férias e vai participar na prova. Pronto, portanto, eu vou só fazer uma breve resenha histórica da nossa prova. A nossa prova iniciou-se em 2019, tivemos em 2019 tivemos 242 atletas. Em 2022 tivemos entretanto que parar por causa do Covid. Em 2022 passámos para 397. Em 2023, este eu não me esqueço, foram 504 atletas que nós tivemos, já com a participação também de um espanhol vindo aqui da zona de Vigo. Neste momento nós já temos, em termos de inscrições, já estão a chegar às 200, que é muito bom, é excelente. No fundo, nós estamos a catapultar novamente a prova. Tivemos a fazer a comparação com 2023. Neste momento já temos mais atletas do que nesta altura em 2023, o que por si só é um bom presságio para a prova. Portanto, vamos continuar a trabalhar. Gostava de superar os 504, mas pode ser, é capaz de ser difícil, mas não. O nosso objetivo efetivamente é trazer e marcar a Rota do Coração da Ria nas provas do BTT Nacional. Como já foi dito, é uma prova rolante, é uma prova muito rápida. Como viram, nós optámos por fazer este pequeno percurso desde a Ribeira de Parvelhas até ao Bico para mostrar o piso. Portanto, vamos entrar em pisos de estradão, vamos ter single tracks aqui juntinho à ria, vamos entrar na floresta, vamos passar algumas estradas importantes. Portanto, nós queremos meter esta prova nos calendários das provas de nacionais e não só, e buscar também mais gente fora. Nós sabemos e temos a noção que os pelotões e a participação dos atletas neste momento cada vez tem atletas com mais idade, não vou dizer mais velhos, mas com mais idade, e nós tentámos adaptar os escalões também a esta nova realidade, efetivamente. Portanto, nós temos a prova dividida em termos de classificações, fazemos uma classificação geral para todos os atletas e depois temos a prova organizada por escalões. Temos uma geral masculino e feminino, depois temos júniores masculino e feminino também, que portanto, são a idades entre os 16 e os 19, elites masculinos, que estes aqui são os mais, entre aspas, potentes, aqueles que participam aí nas provas, até mesmo de competição, porque vamos ter aqui algumas equipas, eu já sei, ainda não se inscreveram, mas vamos ter aqui pelo menos alguns atletas da Bússola Partilhada que andam a fazer pódios aqui nas provas aqui na região. Depois temos os Masters A, que são dos 30 aos 39, os Masters B dos 40 aos 49, os veteranos A masculinos dos 50 aos 59, e este ano colocamos também mais um escalão, que é para, já temos muita gente acima dos 60 anos e cada vez mais. Também temos uma geral e-bikes, são as bicicletas elétricas, cada vez mais, também devido a estas pessoas que gostam de praticar esta modalidade, optam por vir participar em e-bikes. Nós este ano também organizámos, em termos de classificação, uma classificação geral masculina, é tudo tanto para o masculino como para o feminino. No próximo ano, se tivermos continuidade, então, em função dos participantes, porque neste momento não conseguimos fazer uma leitura ainda muito, muito bem, porque ainda estamos na época, na altura das inscrições. A partir da próxima semana vai ser o boom das inscrições. E este ano então vamos fazer uma geral é bikes, atendendo a estas participações destes atletas com mais idade.
4: A organização, em parceria com a RIA Ativa, pretende que a edição deste ano volte a aproximar-se dos números alcançados em 2023, quando a prova contou com mais de 500 participantes. O objetivo passa por atrair ciclistas da região, mas também praticantes de outros pontos do país, reforçando a dimensão turística e desportiva do evento. Para o município da Mortosa, a Rota do Coração da RIA integra uma estratégia mais abrangente de promoção da bicicleta, não só enquanto modalidade desportiva, mas também como meio de mobilidade e forma de conhecer e desfrutar do território, como realçou Januário Cunha, presidente da Câmara Municipal da Mortosa.
12: Nesta primeira parte que foi, fazemos um pedacinho de bicicleta, também para usufruirmos da nossa área lagunar, na nossa área dos nossos produtos da natureza, mas sobretudo este momento que também é significativo de fazermos a apresentação desta Rota do Coração da RIA, precisamente a bordo de um barco moliceiro, com todo o simbolismo que isso também acarreta, uma vez que, sendo o barco moliceiro, esta expressão máxima, não é, da ligação do território com a laguna. E dizer-vos que é, enfim, falando do ponto de vista do município, uma grande satisfação podermos ter uma nova edição da Rota do Coração da RIA, na medida em que as edições anteriores provaram o sucesso desta Rota do Coração da RIA, na medida em que ela se disputa num território muito peculiar, muito particular, é um território quase totalmente plano, para não dizer totalmente plano, que permite, efetivamente, que se façam tempos e muito rápidos na própria prova, e isso torna especial. Aqui o nosso professor Diniz faz questão de colocar esta ênfase, que é a maratona mais rápida de Portugal, precisamente por isso, porque se disputa num território muito... Estamos também no concelho mais plano de Portugal, convém nunca esquecermos isso. Dizer também que esta nova edição da Rota do Coração da RIA entra aqui, naturalmente, e insere-se nesta estratégia que temos de valorização da bicicleta, num território que está intimamente ligado com a bicicleta, e aqui sempre a bicicleta vista nas suas variadas vertentes. Primeiro, em primeira instância, na vertente de meio de locomoção, na vertente de lazer, de descoberta do território, como aliás nós tivemos a oportunidade de fazer neste curtíssimo percurso entre a Ribeira de Paradeiras e o Bico, mas depois também na vertente desportiva e de competição. E são todas elas complementares, mas todas elas têm este elo de ligação fortíssimo, que é precisamente a utilização da bicicleta. A bicicleta que é um marco, um verdadeiro marco de identidade do nosso território. Aquilo que esperamos desta iniciativa é que ela, de facto, seja mais um grande sucesso, que possa também, do ponto de vista competitivo, continuar a ter um peso grande naquilo que é o calendário das provas da especialidade, mas, sobretudo, que também seja uma belíssima oportunidade, e queremos sempre que assim seja, de atrair pessoas aqui ao nosso território, trazer pessoas à Mortosa para conhecer, enfim, a nossa área geográfica, conhecer as suas características, aquilo que a distingue, estar numa prova que, inequivocamente, está intimamente ligada com a natureza, intimamente ligada com a RIA. A generalidade, uma parte muito substancial do percurso acontece precisamente a bordejar a RIA, e essa é, de facto, como eu disse antes, uma das maiores singularidades desta prova, que a torna, de facto, especial. E é isso que queremos, que, de facto, isto seja um sucesso, será com certeza.
4: A apresentação permitiu ainda dar a conhecer alguns dos aspectos técnicos e organizativos da edição de 2026, num percurso que promete proporcionar aos participantes uma experiência de contacto direto com a natureza e com a paisagem característica da Mortosa. As inscrições já estão abertas, ficando o convite para os amantes do BTT participarem no dia 4 de outubro nesta maratona de 50 km e descobrirem, de bicicleta, alguns dos caminhos que acompanham o coração da Ria.
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0: No âmbito da Academia Digital do Turismo de Portugal, o Bairro Comercial Digital de Albergaria à Velha promove nos dias 22 e 23 de setembro a formação gratuita Marmitas Saudáveis, Organizar, Cozinhar e Poupar. Dinamizada por Cátia Silva, a ação tem lugar na incubadora de empresas entre as 19 e as 22 horas. Ao longo de 6 horas, os participantes vão poder desenvolver competências para planear refeições equilibradas e nutritivas, a explorar técnicas de preparação e confecção que permitam otimizar tempo e reduzir o desperdício alimentar, conhecer métodos de conservação, acondicionamento e transporte de marmitas, garantindo a segurança alimentar e criar planos semanais de marmitas. As pessoas interessadas em participar na formação deverão fazer a sua inscrição através do portal da Academia Digital do Turismo de Portugal. As vagas são limitadas. Encontram-se abertas as inscrições para a edição de 2026 do Pontes Sonoras, um projeto artístico de inclusão social que junta em palco utentes da APACDM de Albergaria à Velha e elementos da comunidade. Este ano, a 11ª edição do espetáculo terá lugar a 5 de dezembro pelas 21 horas e 30 minutos no Cineteatro Alba. Na Nossa Quinta é o título do espetáculo deste ano. Através da música vão ser partilhados os momentos e as vivências do cotidiano rural local, as árvores, as flores, a lida do campo, o dia-a-dia e, claro, as histórias de enamorar. No final desta viagem serão recolhidos fardos de alegria, baldes de sorrisos e gigas de cumplicidade. E, em uníssono, todos poderão cantar. O espetáculo é um trabalho colaborativo construído com os contributos dos utentes da APACDM de Albergaria à Velha e dos elementos da comunidade que se inscrevem voluntariamente, permitindo que estas pontes, que são sonoras, sejam muito mais do que o indicativo no nome. Podem inscrever-se no projeto adultos e crianças com idade superior a 4 anos, não sendo necessária qualquer experiência nas artes performativas. Os ensaios começam a 10 de outubro, com 3 sessões semanais até 2 de dezembro, quando os ensaios passarão a ser diários até à data do espetáculo. As inscrições podem ser efetuadas através de formulário online até 25 de setembro no site da Câmara Municipal de Albergaria à Velha. O Pontes Sonoras é uma das faces mais visíveis do programa Incluir Mais, uma iniciativa do município de Albergaria à Velha, criada em 2014, que visa promover a inclusão social da população com deficiência.
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1: Ovares, Tarraja e Mortosa juntam-se para assinalar o Dia Mundial do Turismo 2026 através de uma experiência conjunta integrada no projeto RIA Adentro, que desafia a redesenhar o turismo e propõe uma nova forma de conhecer e valorizar o território da Ria de Aveiro enquanto património natural, cultural e turístico. A iniciativa realiza-se no dia 27 de setembro e convida os participantes a descobrir três elementos profundamente ligados à história e à identidade das comunidades da Ria: o azulejo, as conservas e o arroz. O programa começa às 9h15 na estação ferroviária de Estarraja, seguindo depois para Ovar, onde, entre as 10h e as 12h30, será possível participar na atividade à descoberta do azulejo na Escola de Artes e Ofícios de Ovar. Aqui, os participantes poderão conhecer melhor o universo do azulejo e a importância que esta expressão artística assume na identidade vareira. Depois de um almoço livre previsto para as 13 horas no Parque da Saldida, na Mortosa, o programa prossegue às 14h30 com uma visita dedicada às conservas no Museu Municipal da Mortosa, Comur. A última etapa acontece em Estarraja, entre as 16h30 e as 18h, no Museu Fábrica da História Arroz, onde será explorada a importância deste produto na história e na cultura local. A deslocação entre os diferentes pontos do programa será assegurada através de um autocarro cedido pelos três municípios, permitindo aos participantes realizar todo o percurso de forma conjunta. A iniciativa é de participação gratuita e aberta a todos os públicos, contando ainda com condições de acessibilidade. Ao longo do dia estará presente uma guia intérprete de língua gestual portuguesa, reforçando a aposta numa experiência turística mais inclusiva. A participação é gratuita, mas está sujeita a inscrição prévia através da Academia Digital do Turismo de Portugal.
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1: A Câmara Municipal de Ilhavo, no ano letivo 2026-2027, vai apoiar as famílias na aquisição de cadernos de fichas para os alunos do primeiro ciclo do ensino básico, beneficiários dos escalões A e B da Ação Social Escolar, através do reembolso integral do valor pago. Com um investimento municipal de cerca de 12 mil euros, esta medida integra o Ano Municipal da Educação 2026 e reforça o compromisso do município com a promoção da igualdade de oportunidades e do sucesso escolar, contribuindo para reduzir os encargos das famílias com a aquisição de materiais pedagógicos.

0: pedagógicos essenciais. Os cadernos de fichas de português, matemática, estudo do meio e inglês não estão abrangidos pela gratuitidade dos manuais escolares assegurada pela Administração Central, constituindo, por isso, uma despesa adicional para as famílias. O apoio municipal pretende, assim, mitigar este encargo, particularmente junto das famílias em situação de maior vulnerabilidade socioeconómica. Esta medida integra as 48 medidas previstas no Roteirómetro 2026, dando continuidade à concretização dos compromissos assumidos pelo município na área da educação e do apoio às famílias. Para beneficiarem do apoio, os encarregados de educação deverão adquirir os cadernos de fichas e garantir que a fatura ou o recibo é emitido em nome do aluno. Posteriormente, deverão digitalizar os comprovativos e submeter o pedido através de um formulário de pedido de reembolso de cadernos de fichas, primeiro ciclo, que já está disponível no site da Câmara Municipal de Ilhavo. Os pedidos deverão ser submetidos até 31 de outubro de 2026, com exceção das situações decorrentes de transferências escolares, entretanto ocorridas. Para mais informações ou esclarecimentos, os encarregados de educação poderão contactar a Câmara Municipal de Ilhavo através do número 234-329-649 ou do endereço de e-mail dds@cm-ilhavo.pt.
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0: Abrangendo Águeda, Aveiro e Oliveira do Bairro, a pateira de Fermentelos vai beneficiar de um investimento de 5 milhões de euros para a remoção de 200 mil metros cúbicos de sedimentos, num projeto que pretende atuar sobre uma das principais causas da proliferação dos jacintos de água e contribuir para a recuperação ambiental daquela que é uma das maiores lagoas naturais da Península Ibérica. O projeto está a ser desenvolvido no âmbito da Ria Viva, herdeira da Polis, parceria que envolve o Instituto da Conservação da Natureza e das Florestas, a Agência Portuguesa do Ambiente e os 11 municípios da região, através da Comunidade Intermunicipal da Região de Aveiro, CIRA. O lançamento do concurso deverá acontecer até ao final do ano. O anúncio foi feito por Pimenta Machado, presidente da Ria Viva e da Agência Portuguesa do Ambiente, durante a visita do ministro da Agricultura e do Mar, José Manuel Fernandes, ao Conselho de Águeda. O projeto, que se encontra já desenvolvido e com o respectivo estudo de impacto ambiental em fase avançada, tem financiamento garantido. A intervenção incidirá na remoção dos sedimentos acumulados na pateira, onde se encontra parte significativa da carga de nutrientes que favorece a proliferação dos jacintos de água. 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
0: Vamos agora à previsão do estado do tempo para quarta-feira, 2 de setembro. Céu pouco nublado ou limpo, apresentando períodos de mais nubosidade no litoral norte e centro até ao fim da manhã. Vento fraco a moderado do quadrante norte, soprando de sudoeste na costa sul do Algarve durante a tarde e do quadrante leste nas terras altas até ao fim da manhã e para o fim do dia. Possibilidade de formação de neblina ou nevoeiro matinal em alguns locais do litoral norte e centro e do interior do Alentejo. Subida da temperatura máxima. Amanhã Estarraja terá uma máxima de 25 graus e uma mínima de 15. Albergaria à Velha com máxima de 27 graus e mínima de 14. A Mortosa com máxima de 25 graus e mínima de 15. Ovar, máxima de 25 graus e mínima de 15. A Praia da Torreira, máxima de 23 graus e mínima de 16. E a Praia do Furadouro, com máxima de 22 graus e mínima de 16. Terminamos assim a edição de hoje do Jornal da Ria. Eu regresso mais logo. Continuo desse lado, continuo na nossa companhia. Até já.
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